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2: Glória a Deus, 6 horas e 10 minutos. Muito bom dia a todos. Bom dia, Jolene.
3: Bom dia.
2: Tudo bem?
3: Tudo bem. Quanto tempo, Pai do Senhor?
2: Pai do Senhor.
3: Está numa onda de esperança especial, Ágape, nesta quarta-feira, com louvores abençoados para o seu coração.
2: Glória a Deus. Se vai.
3: Ligue, vamos orar e agradecer a Deus já por essa oportunidade, né, Matheus?
2: Amém. Vamos orar.
3: Senhor, muito obrigado, meu Deus, por essa oportunidade de estarmos, Senhor, começando mais um momento de louvor e adoração ao Teu nome. Queremos, Senhor, já dispensar Tuas bênçãos para cada vida que está ouvindo, Senhor, esta programação. Senhor, recebe, Senhor, nosso louvor nesse devocional do dia, Pai, para que o Teu nome, somente o Teu nome, seja glorificado nas nossas vidas. Queremos Te louvar, Te engrandecer, Te bendizer por tudo, Senhor, por tudo que nem aconteceu ainda, mas nós já cremos no milagre, nós já cremos nas promessas, nós já cremos nas respostas de oração. Abençoa cada ouvinte, aquele que já está entregando seus problemas nas Tuas mãos neste dia, Pai. E, Senhor, Tu sabe o momento certo de dispensar aquela bênção tão esperada. Muito obrigada por esta oportunidade, em nome de Jesus.
2: Amém. Acabamos de sair, né, de um domingo abençoado que o Senhor nos proporcionou o prazer, né, e a liberdade de poder votar, poder escolher os nossos governantes. Hoje já é dia 7, né, Ju?
3: 7.
2: E hoje é dia de quê, Jolene?
3: Hoje é dia de ensaio geral. Não sei se era isso, mas...
2: É ensaio geral, sim.
3: Estamos na correria já, né?
2: Do Congresso.
3: E lembrando que sábado é Congresso, sexta, isso. Né? Sexta e sábado,
2: sexta
3: né?
2: Sexta e sábado. Dia 20.
3: Dos senhores.
2: Ah, é verdade. Sexta e sábado Congresso
3: dos
2: Senhores.
3: Guerreiros.
2: Guerreiros do Senhor.
3: Senhor.
2: E no dia 23, 24, já é o nosso Congresso de Jovens,
3: eita,
2: tá? E vai ser uma bênção em nome de Jesus. Eu creio que o Senhor vai falar, na verdade, dia 24 e 25, tá? Sábado e domingo. Então... vai ser uma bênção em nome de Jesus. Hoje é um dos nossos últimos ensaios. Então vamos participar, galera, que vai ser uma bênção em nome de Jesus. Vamos ouvir do Congresso, Tio?
3: Vamos.
2: Vamos ouvir do Congresso aqui também. E o Senhor vai falar bastante ao teu coração, como tem falado já ao nosso durante os ensaios. E eu creio que vai falar com o teu também. 6 horas e 13 minutos, 6 horas e 12 mais um minuto. E aí vai ser... Vamos ouvir mais um louvor aqui abençoado. E você já se liga aí. Pode mandar o seu pedido de culto e ação de graças, pedido de louvor, oração. A gente vai anotar tudo aqui, viu? Vai ser uma bênção em nome de Jesus. E a palavra hoje, você já sabe o que vai ser, né? Vai ser com a nossa irmã Diolene Rocha, que tem uma palavra poderosa para falar aos nossos corações essa manhã. 6 horas e 13 minutos, vamos ouvir louvor. Te Adorarei, de Elian Oliveira.

0: Glória a Deus, são 6 horas e 19 minutos. Acabamos de ouvir a canção Te Adorarei, de Elian
1: Elian
0: Oliveira,
1: Oliveira.
0: que é uma das canções do nosso congresso desse ano, viu? E aí, tem abraço aí, Jolene?
1: Tem hoje o Gabriel já está ligadinho na programação. Ele quer
0: Glória a
1: ouvir um
0: Deus.
1: louvor e a paz do Senhor para todos, né?
0: Pai,
1: A
0: Senhor.
1: Senhor, Gabriel.
0: Um abraço aí pro Gabriel.
1: Ele quer ouvir Vigiar e Santificar e da Sofia Cardoso.
0: Amém, vamos colocar então. Pode deixar. Tem mais abraço, oferecimento?
1: A irmã Lúcia, né? Da Congregação Rosa de Saron, né? Que
0: Amém.
1: oferece os louvores da programação para os seus filhos, suas noras, seus netos, seus bisnetos. Glória a Deus, né, irmã Lúcia? Daqui a pouco eu vou ouvir seu áudio, tá bom? Ainda não deu aqui.
0: Amém. Logo depois você vai
1: É,
0: já na íntegra, né?
1: já concluí a sua audiência aí, que é uma ouvinte assídua, né? Assídua, irmã Lúcia.
0: É verdade. Quando o seu
1: Tia
0: ouvinte.
1: Maria do Mocuiabá, minha família, Conceição Oliveira, uma Joaninha, a Rosa, lá da frente do posto de onde eu trabalho.
0: O irmão Diácono Enoque Camilo, sua
1: É.
0: família, a irmã Neide, seus filhos. Também ele é ouvinte
1: Plácido
0: assíduo.
1: Ferreira, né?
0: Plácido Ferreira,
1: Silas do
0: sim.
1: Vale.
0: É verdade, moço do
1: Menina,
0: Vale.
1: vários ouvintes assíduos, graças a
0: Bom José
1: Deus.
0: Luiz, uma Socorro.
1: Isso.
0: Todos aqueles que estão trabalhando ali na escola Pastor Francisco, ou que vão trabalhar ainda e estão ouvindo a gente, Deus abençoe. Grande nosso pastor, né?
1: Isso.
0: Pastor
1: Nosso
0: Samuel,
1: pastor, nossa
0: senhora Rosileia,
1: missionária, nossos líderes,
0: nossos
1: né?
0: líderes, irmã Ingrid, irmão Sanderson,
1: Isso.
0: que são
1: Graças a
0: nossos
1: Deus.
0: líderes. Um abraço aí. Todos eles, viu? Deus abençoe grandemente. E vamos ouvir o louvor? Qual é?
1: Vamos ouvir. Eu queria louvar hoje, mas não sei se ia ser alguma coisa.
0: Bora ver se a gente consegue lá baixar o playback ainda e
1: Tá, já
0: louva,
1: vou.
0: tá? Vamos lá.
1: Vamos lá.
0: O louvor que a gente vai ouvir agora vai ser o que o irmão Gabriel pediu, Vigiar e Santificar de
1: Sofia
0: Sofia
1: Cardoso.
0: Cardoso. E aí, logo após a gente já vai ouvir mais um do congresso e tentar baixar o playback pra Jolene cantar, tá bom? 6 horas e 22
1: Levou a
0: minutos.
1: sério.
0: 6 horas e 22 minutos. Vamos ouvir Vigiai e Santificai de Sofia Cardoso.

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0: horas e 30 minutos. Glória a Deus. Continuando aqui o oferecimento da irmã Lúcia, lá da Congregação Rosa de Saron. Ela quer ouvir o louvor Mulher Vitoriosa. Não sei se dará tempo, irmã Lúcia. Tem outros pedidos aqui na sua frente. E ela oferece para suas netas, bisnetas, né, de Santa Catarina. Para Ana Cláudia, que mora em Capanema. Para Mamãe da Atividade. Para sua família Nascimento. Para o pastor Joel, pastor Jair de São Bento. Muito bem.
1: Amém. Glória a Deus. Um abraço para toda a irmã. Toda a família da irmã Lúcia. Para a irmã Lúcia. E para todos os nossos amados ouvintes que estão ligadinhos com a gente aí. Para os jovens também que estão ouvindo. E jovem que ouve não fala nada, mas está participando, né?
0: É verdade, estão ouvindo a programação.
1: É verdade, então Deus abençoe a sua vida
0: grandemente. Na verdade é um devocional, né, Matheus?
1: É verdade, manhã, né? É verdade.
0: É separado esse momento para Deus.
1: É verdade, aproveitar que estamos nos 30 dias de jejum antes do congresso.
0: Quem ainda não conseguiu fazer nenhum dia, né? Se desperte.
1: Agora que dá falta 15 dias.
0: É, ainda tem 15 dias de jejum para você que ainda não começou, tá?
1: É verdade, então bora aproveitar, bora querer, como diz a irmã Ingrid.
0: É só pelo menos uma horinha do seu tempo, 2 horas, se você conseguir fazer mais, graças a Deus.
1: É verdade, aqui a gente já está em jejum, né, Ju?
0: Sim, graças a Deus.
1: Então, você também participe aí do jejum. Se não começou hoje, amanhã dá tempo. Sempre há tempo de jejuar, né? Orar,
0: na verdade,
1: vigiar.
0: Não é porque é congresso, porque é nossa vida, né?
1: É sim.
0: Nós precisamos estar sempre em jejum e orações.
1: Se preparar espiritualmente, né?
0: Andar preparado.
1: É uma batalha, vai ser uma batalha espiritual, tá? Está sendo, né? Então, vamos nos preparar. 6h32, vamos ouvir. E aí, Júlio, vai cantar hoje?
0: Posso tentar?
1: Pode.
0: É que me deu uma vontade no meu coração de louvar.
1: Pode tentar sim, deixa eu só dar uma olhada
0: em
1: aqui.
0: Em vez de murmurar, canta, né? Tem um louvor da harpa, né, que diz assim, em vez de murmurar, eles cantam.
1: Então a gente vai ouvir a Jolene cantando aqui, em exclusividade, no nosso programa Onda de Esperança. E logo após você já pode participar também, pode mandar seu abraço, seu oferecimento. Quem também tá ouvindo aí no Instagram. No Instagram, participar também, que vai ser uma benção em nome de Jesus, tá? São 6 horas e 33 minutos. Mandar um abraço aqui também para nossa irmã Vanessa Ribeiro, que também é do programa Onda de Esperança, só que das senhoras. Deus abençoe, irmã.
0: É verdade.
1: Vanessa.
0: Apresentadora, né?
1: Isso, um abraço para ela, pra sua família. Grandemente, que Deus abençoe sua vida. E vamos ouvir já a Jolene aqui. Tá, pode deixar. Nós vamos ouvir a Jolene. 6 horas e 33 minutos.

Aleluia. Creia. Creia nessa palavra nesta manhã. Aleluia. Já está falando nossos corações, porque Ele é maravilhoso. Ele cuida, né? Ele cuida, Ele é lindo. Amém. Porque é Ele mesmo que está conosco, né? É. Eu sou. Eu sou o que sou. Ele é, né? Ele era, Ele é e sempre será eternamente. Que maravilha, né? Aleluia.

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1: Aleluia, aleluia, louvado seja o nome do Senhor. Vamos abrir nossas Bíblias nesta manhã. Ou se você não tiver uma Bíblia perto, que você possa meditar nesta palavra, 1 Pedro, capítulo 3, e o versículo 9, que diz assim: o Senhor não retarda a sua promessa, ainda que alguns a julguem demorada. Eu vou ficar só com a parte A deste versículo, porque para não me expandir muito, eu quero falar muito pouquinho nessa manhã. Que tem uma frase muito conhecida que diz assim: você não vai morrer sem antes as promessas, né, serem cumpridas na sua vida. Aí às vezes a pessoa morre e a promessa não foi, né? E há uma desilusão muito grande sobre isso. Mas eu quero te falar de um Deus que cumpre a promessa no momento exato. Se Ele te prometeu algo, como diz aqui, há muito tempo esperando, isso nunca vai se cumprir. Talvez até alguém diga para você: onde está aquela promessa? Alguém te pergunta, né? Tu lembra daquela promessa? Porque às vezes Deus te promete algo que é para ser só entre você e Ele. E às vezes a gente se precipita e haja contar tudo aquilo que o Senhor nos prometeu para outras pessoas. E isso acaba retardando. Porque era algo só entre você e Deus, que Deus tinha te prometido. E as pessoas começam, os zombadores, na verdade, que até a vinda do Senhor, eles fazem zombaria. Quantos anos dizem, né, que Jesus ia voltar, né? Muitas vezes as pessoas não têm o que falar para você, não tem como te afrontar. E elas dizem assim: quanto tempo, né? No versículo 8, no versículo 3, eles dizem assim: onde está a promessa da vinda de Jesus que vocês falavam tanto, né? Eu já morri, já vi gente morrer, já vi gente nascer, e nunca se cumpriu essa promessa. Mas a promessa de que Ele vai voltar ainda está de pé. E como você está nesta manhã? Se essa promessa se cumprisse hoje, do arrebatamento da igreja, você que zomba, você que fala, você que duvida, como estaria a sua vida? Estaria preparado para subir? Né? Então a promessa do Senhor nessa manhã continua de pé os nossos corações. Não devemos esquecer, o versículo 8 diz assim, que para o Senhor, um dia é como mil anos, e mil anos é como um dia. Essa promessa que o Senhor te fez, pode ser sim, pode ser realizada hoje, quem sabe, né? Quantos anos você está esperando? Mas eu ainda creio, eu ainda acredito neste Deus que cumpre promessas, porque na minha vida Ele tem cumprido. Tudo que o Senhor falou até o momento da minha vida tem se cumprido. E todos os dias nas minhas orações eu digo: Senhor, ainda aguardo aquela promessa. Que o Senhor lhe possa, dentro do nosso coração, poder fazer com que a gente acredite ainda mais neste eu sou. Ainda que pareça demorar, como o versículo fala. Ainda que alguém julgue que esteja demorando, não perca a esperança. Porque o Senhor, Ele é a nossa própria esperança. Se Ele te prometeu algo já fazem 10 anos, irmã, 10 anos, o Senhor lhe cumpre. Porque não é no nosso tempo, é no tempo dEle. Ah, o Senhor prometeu uma porta de emprego, o Senhor falou que eu ia prosperar. Mas como é que a gente está aguardando essa promessa?

0: promessa, com a fidelidade nele? A gente está realmente crendo naquilo que ele nos prometeu? Ou a gente só está como lá os julgadores, os zombadores do versículo 3? Blasfemando, falando, nunca mais ele vai cumprir. Deus fala, Deus não cumpre. Não, não seja um desses. Seja esse do versículo 9 aqui, que acredita que a promessa dele ela não retarda, ela vem no tempo exato. E se nesta manhã você lembrou de alguma promessa que o Senhor te fez, acredite que é Ele que realmente está falando. É Ele que está fazendo renovar sua fé nesta manhã, naquilo que Ele te prometeu. Porque Ele fala, Ele cumpre. Ainda que pareça demorar. Ainda que pareça demorar. Mas que nesta manhã você possa ter a sua fé renovada nessa promessa. Antiga, lembra? Daquele dia lá que era só entre você e Deus. Talvez Deus tenha usado até alguém que você nem conhecia para te prometer algo. E eu ainda creio nesse Deus que eu sou. Diz, eu sou o que sou. E eu prometo, eu faço, eu cumpro, eu faço e desfaço. Né? Como diz o louvor. Então que nessa manhã a palavra do Senhor ele veio para renovar nossa fé. Através da sua promessa. Não esqueça mais desse versículo. Medite nesse versículo. 2 Pedro capítulo 3, versículo 9, a parte A. O Senhor não retarda a sua promessa. Ainda que alguns a julguem demorar. Talvez nem seja você. Você está acreditando fielmente na promessa. Mas porque você teve a sua língua maior, que não era preciso falar para os outros, né? Que às vezes não precisa a gente falar daquilo que Deus nos promete, é entre nós e Ele. Alguém pode apontar o dedo e dizer, cadê? Não foi Deus que te prometeu? Né? Então, todas as vezes que o Senhor te prometer algo, guarde com você e acredite naquilo. Porque quando Deus fala, Deus cumpre. Amém? Ele criou os céus e a terra, Ele é o dono de tudo, dono do universo. Se você começar a ler, os escarnecedores sempre vão aparecer no teu caminho. Mas não é para eles que você tem que abrir a sua boca. É entre você e Deus, acreditando naquilo que Ele te prometeu. Então acredite que Deus prometeu, Deus vai cumprir. No tempo dEle, não é no seu tempo. Amém? Então, quando for a hora certa, diz a palavra, eu, o Senhor, farei acontecer. Aleluia. Então, essa pequena meditação nesse dia não é uma palavra, não é uma pregação. É uma reflexão para você não esquecer daquilo que o Senhor te promete. Não esquecer daquilo que o Senhor te prometeu. Fique firme nas palavras, porque essa palavra de Deus ela é fiel e verdadeira. Amém? Louvado seja o nome do Senhor. Eu queria convidar o Mateus para orar por nós nessa manhã.
1: Vamos orar.
0: Entregue ao Senhor, entregue ao Senhor teus problemas, tuas dificuldades, tuas lutas. Aleluia.
1: Vamos orar ao Senhor. Senhor meu Deus, sim, muito obrigado, Pai. Jesus, por essa palavra.
0: Obrigado, Deus.
1: Obrigado por ter usado a tua serva, obrigado, Senhor, para falar, Senhor, conosco, para nos relembrar que tu és Deus.
0: Aleluia.
1: Que cumpre promessas.
0: Mesmo,
1: que nenhuma das tuas promessas que tu fizeste a nós, Senhor, que tu nos falaste, aleluia, Pai, que tu nos contaste, que tu nos revelaste, Pai, é em vão, ou Senhor, passa, pelo contrário, se cumpre, mas no tempo certo, da maneira certa. Nos dê discernimento, Senhor, para entender de que maneira tu queres cumprir. Nos dê discernimento, Senhor, para entender o tempo, Pai. Entender o tempo, que é tudo no teu tempo, tudo na tua maneira, tudo da tua forma, Senhor, não da nossa. Te apresento, Senhor, a cada um dos nossos amados ouvintes que estão orando conosco nesta manhã. Senhor, eu não sei qual a desilusão que pode ter acontecido, de alguma promessa não realizada, de algum sonho que foi frustrado, mas Senhor, os sonhos que são nossos, aquilo que a gente acredita que é nosso, se frustra, aquilo que vem da gente mesmo se frustra, mas o que vem de Ti, os planos que vem de Ti, os projetos, os sonhos, as promessas que vem de Ti, se cumprem. O homem não cumpre o que fala, o homem, Senhor, às vezes nos trai, nos engana, promete e não cumpre. Deus, o Senhor Jesus, nosso Deus, não é assim. Pelo contrário, Ele é Deus de aliança.
0: Aleluia.
1: E é Deus que cumpre promessas. E eu creio, Senhor, que estás reavivando no coração de pessoas que tiveram promessas ou sonhos que foram frustrados. E nessa manhã, Senhor, nós entregamos a Ti os nossos sonhos. Nós entregamos a Ti aquilo que esperamos, para que Tu faças no Teu tempo e a Tua maneira. É o que eu te peço e te agradeço, em nome de Jesus.
0: Obrigado, meu Pai.
1: Amém.
0: Amém, Deus.
1: Glória a Deus. São 6h53, nós vamos terminar ouvindo louvor. E agradecemos desde já a cada um dos nossos amados ouvintes e a irmã Jolene, que se disponibilizou para trazer essa mensagem abençoada a todos nós. Né, Gil?
0: É mesmo. Uma palavrinha. Uma palavrinha
1: em
0: nossos corações.
1: Mas que foi
0: Deus assim, renova, tremendo. Né,
1: com certeza.
0: Né? Através da própria palavra dele.
1: Verdade.
0: Por isso que a gente tem que ler todos os dias.
1: É verdade.
0: É, essa fonte, né, que jorra.
1: Glória a Deus.
0: É a palavra do Senhor.
1: Deus é tremendo, a gente está assim.
0: Maravilhado com tudo que
1: maravilhado,
0: ele faz, né?
1: É verdade. Na verdade, toda vez que a gente vem para cá, é algo novo que o Senhor faz nas nossas vidas. Eu não tenho nem.
0: Eu acredito que também na vida dos nossos ouvintes, porque cada dia, cada programação dos nossos irmãos aqui também é uma flecha, né? Aos nossos corações.
1: É verdade, é uma flecha. O Senhor vai falando poderosamente no nosso coração.
0: Diferentemente.
1: E a gente já está encerrando, vamos encerrar com louvor, deixar tocando louvor aqui. Mas você fica ligadinho com a gente. Toda quarta, programa Onda de Esperança Especial.
0: Agape.
1: A gente vai estar aqui.
0: Especial Agape.
1: E um abraço a todo mundo que está ouvindo aí também no Instagram. Tem abraço aí, Jolene?
0: Ai, não sei, peraí.
1: Passar para baixo. Acho que tem lá para baixo, lá pro finalzinho. É. E tem mesmo, ó.
2: Ai, Senhor, bem abençoado.
1: Tem um bocado aí, ó. Olha, um abraço. Olha,
0: Deus abençoe
1: Daílson,
0: meus
1: né?
0: amigos. Deus abençoe. Olha, obrigado, Daílson. Deus te abençoe.
1: Um abraço, meu amigo. Acho que o melhor TI que há. Eu trabalho com o Daílson.
0: É.
1: Inclusive, eu já ia lá encontrar lá ele no trabalho daqui a pouco. É, que ele entra mais cedo.
0: Olha, compartilha nossa programação aqui da rádio, né?
1: É verdade. Tem o Daílson, tem mais pra cima, Jolene. Um abraço pro meu amigo Daílson.
2: Jonas.
1: Esse aí eu acho que é o Ângelo Gabriel. Ângelo Gabriel. Cadê, ó? Eita, peraí. Adriana França. Um abraço pra Adriana França.
0: Meu Senhor, com muitas bênçãos. Amém. Glória a Deus.
1: Deus te abençoe, Adriana. E todos os ouvintes, já vai encerrando aqui, ouvindo louvores. Mas você fica
0: vamos
1: ligadinho.
0: Vamos vivendo de glória em glória, tá?
1: É verdade.
0: Vigiem os lábios.
1: É verdade.
0: Não fale nada além do que o Senhor te mandar.
1: Hoje é ensaio geral, viu? Às 19h30, lá na congregação do centro. Sexta e sábado, congresso de senhores com a participação da mocidade, tá? 19h, no grande santuário. Vamos lá, que vai ser uma benção. Tchau, gente. Paz,
0: Senhor.
1: Tchau,
0: gente. A vontade é de ficar, mas não dá. Precisa ir.
1: Até a próxima. Em nome de Jesus.
0: Paz, Senhor.

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5: Beleza, mano velho, alô, alô, trabalhador brasileiro, pensava que eu não vinha, né? Mano velho perdeu a hora do buzu. Estamos aqui, mano velho, olha a hora, trabalhador, 7 da matina e mais 36, mano velho, 36 minutinhos já estão passando aí das 7 da matina. Olha, amanhã Pai d'Égua hoje, quarta-feira, dia 7 de outubro de 2026. Que data bacana essa, né? Olha, há apenas 5 dias, hein? Para o Círio de Nossa Senhora de Nazaré. Apenas 5 dias, meus amigos e minhas amigas. Apenas 5 dias. Caramba! Para ontem, a desse, assim, te parece que estava distante que nada, rapaz, né? É, a gente tava vivendo aquela expectativa ali de eleição e tal, aí passou. Negócio é rápido, viu? Agora, meus amigos, o que tá ocorrendo aí nessa pista negra e essas rodovias federais, meus amigos, principalmente essas aqui do nosso estado, nosso querido estado do Pará, é? Romeiros de todos os cantos do estado do Pará se deslocando seus municípios até a Basílica Santuário. Entrevistas que a gente vê por aí, o pessoal saiu de São Caetano de Olivelas, parece, né? Eu sei que são 4 dias de caminhada. Tu já pensou, cara? 4 dias de caminhada, tudo em nome da fé, meu amigo. Isso é lindo, é maravilhoso. Da gente ver, sentir, sabe? Que essas pessoas carregam no peito, no coração, aquela fé, a confiança que tem na Mãe do Senhor. E esse momento é um dos momentos mais lindos, mais maravilhoso do estado do Pará, né, mano velho? É Nossa Senhora de Nazaré, nossa padroeira, nossa mãezinha querida, né? Vou te falar, viu, cara? É gostoso a gente, nesse momento, a gente saber que somos paraenses, né? E temos ela que nos protege o tempo todo. Ela é a Mãe do Senhor, meu amigo. Minha amiga, ela é a Mãe do Senhor. É, rapaz, é forte, é fortíssimo, viu? As pessoas, às vezes, para assistir essas coisas, tem que ter, é até meio arriscado determinadas pessoas, porque a emoção é muito forte, é fortíssima mesmo. Tanto para gente que acredita, sempre acreditou na Mãe do Senhor, ela é representada no nosso estado como Nossa Senhora de Nazaré. Tanto quanto a gente vê as pessoas, quando você vai na procissão acompanhar a procissão do circo, você se depara com cada momento, meu amigo, que é de cortar o coração, de emoção, de muita emoção. Você vê aquelas pessoas pagando promessa, fazendo, sacrificando ali, mas ele prometeu e estava ali cumprindo. Por quê? Porque ele obteve alguma graça através da intercessão dela. E a partir dali ele vai todo ano. E é interessante dizer, meus amigos, que cada ano aumenta mais. Cada ano aumenta mais. Acredito eu que daqui uns anos por aí, as avenidas não vão suportar a multidão de fiéis. Porque hoje já é assim, tem determinado momento que não pode nem dar um passinho. As pessoas que se aproximam da corda, é para dar um passozinho assim, é um Deus nos acuda, sai tendo todo pisoteado e tal. Tem uma passagem, viu, Pico? É, sabe, emocionado mesmo. Não tem quem resista a ver tanta coisa bonita de se ver, sabe? Coragem das pessoas. As pessoas que caminham de joelho até a Basílica. Meu amigo, aquilo. E por outro lado, as pessoas que estão colaborando com eles. Com papelão, vão andando com papelão e tal, ajudam. Aqui acolá de senta um pouquinho, descansa, toma uma águazinha e continua a caminhar. Continua a caminhar. Aí, fiquemos assim no lugar dessa pessoa. Imaginar quando ela chega lá na Basílica, com aquela sensação linda, maravilhosa, do dever cumprido, do compromisso que ele assumiu com Nossa Senhora. E ela assumiu com ele também, né? E ele recebeu a bênção, a graça de alguma coisa. E é sírio, meus amigos. A gente, muitas das vezes, nos falta até palavra de tanta emoção de falar de Nossa Senhora. Mas falar de Nossa Senhora para nós, paraenses, não precisa muitas palavras, que ela já vive dentro do nosso coração o ano inteiro, de ano a ano, muitos anos. Então, meus amigos, em nome de toda a grande família Rádio Jovem FM, queremos desejar a grande população benevidense, católica ou não católica, um feliz sírio. Que Nossa Senhora de Nazaré os proteja, abençoe sua família, que a sua mesa sempre a fartura possa predominar, que nunca falte o pão de cada dia na sua mesa e que ela lhe dê muita saúde. Feliz sírio 2026. 7 horas, mano velho, 7 da matina e mais 43. Rapaz, a gente fica falando aqui, o negócio, a gente treme na base. Não é fácil não, viu? Mas é matina e mais 43. Rapaz, a gente fica falando aqui, o negócio, a gente treme na base.

Aí ela chega, abre a porta pra ele e diz assim: que tal, meu filho? Foi tudo bem? Graças a Deus, melhorou agora. Tô aqui na tua. Vai pego, né, cara? 7:44, DJ Lucas, o incomparável, é Ciro, mano. Bora tocar música?

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2: Já comigo, gordinho, 8 da matina e mais 10 minutos, mano velho. Olha, 10 minutinhos já estão passando das 8 da matina. Já entramos desta feita na segunda parte do programa, né? Segunda hora, né? Mas a gente vai até as 9. Ainda tem muita coisa aí pela frente, viu, mano velho? Alô, alô, trabalhador, mais uma vez, bom dia, bom dia, bom dia. A nossa querida região metropolitana, eita, está maravilhosa. Belém, a capital do estado do Pará, está vivendo um momento mais lindo, isso, de todos os tempos. É o Círio de Nossa Senhora de Nazaré, que acontece no mês de outubro, 8 da matina e mais 11 minutinhos estão passando aí, daí 8 da matina, essa manhã bonitinha do dia 7 de outubro de 2026, né? Dia 7, quarta-feira, da 27ª semana do tempo comum. Olha, hoje é dia da bem-aventurada Virgem Maria do Rosário, né? Bem-aventurada Virgem Maria do Rosário, né? E o Instituto está dessa memória, conta que depois da vitória obtida pelos cristãos na Batalha Naval de Leonto, né? Isso lá em 1571, né? Atribuída ao auxílio da Santa Mãe de Deus, invocada com a oração do Rosário. Esta celebração é um convite a todos os fiéis para que meditem os mistérios de Cristo em companhia da Virgem Maria, que foi associada de modo muito especial à encarnação, vida pública, paixão e ressurreição de seu filho Deus. Legal, né? Que bem-aventurada Virgem Maria do Rosário, rogai por nós, nos proteja e nos abençoe nesse momento lindo e maravilhoso que estamos vivendo. O Círio da nossa padroeira, nossa mãezinha querida, Nossa Senhora de Nazaré, né? A gente não cansa de falar porque esse é um momento de muita emoção, de muita alegria, e viver esse momento. Sabermos que a nossa capital está recebendo gente do mundo inteiro para esse momento. É lindo, é maravilhoso. E nós, como paraenses que somos, nato Papa Chibé, ficamos orgulhosos, sem dúvida nenhuma. O orgulho transborda em nós de maneira, assim, de grande maneira mesmo, sabe? Que nos deixa emocionado muitas das vezes em saber, você, quando entra na capital paraense, você se depara com gente de tudo quanto é tipo. Ali, naquele momento, não existe discriminação nenhuma, meus amigos. Ali tem rico, tem pobre, tem preto, tem branco, tem pessoas de todos os lugares do mundo. Se deparam com a gente, parece que a gente já se conhecia há muitos anos, tudo levado pelo amor, a fé e Nossa Senhora de Nazaré. É lindo a gente ver isso, que aquilo ali nos confraterniza com o mundo inteiro. O mundo inteiro nesse período está voltado para Belém do Pará. Isso é um motivo de grande orgulho. Nós, como paraenses, devotos de Nossa Senhora de Nazaré, devemos olhar isso com muito carinho e pedir a Deus e a intercessão de Nossa Senhora de Nazaré para que essas pessoas sejam bem-vindas, que tenham uma boa estadia, que possa desfrutar dessa maravilha que é o Círio de Nossa Senhora de Nazaré. Que sejam todos bem-vindos, né? 8 horas, trabalhador, 8 da matina e mais 14. 14 minutinhos estão passando das 8 da matina. Agora nós vamos tocar um parabéns para uma pessoa muito interessante. Uma pessoa querida, com todo respeito, está aniversariando hoje. Eu tenho um carinho muito grande por essa pessoa, tanto a ela, e um carinho e um respeito, tanto ela como toda a sua família. Eu tô falando da mãe do Elson e da Rosana. Parabéns Maria do Perpétuo Socorro, a Socorro, querida por todos. A Socorro é uma pessoa que a gente não consegue dizer que não gosta dela, porque é uma pessoa que jamais pode dizer não a alguém. Para ela, a vida é maravilhosa e ela partilha isso com todas as pessoas da família e não da família, amigos e todo mundo. Então, nesse momento de muita alegria, queremos participar, sim, dessa alegria para te desejar, Socorro, um feliz aniversário. Que seja realmente uma festa maravilhosa. Hoje, sem dúvida nenhuma, é o momento que pode reunir parentes e amigos e comemorar essa data. E lhe pedir a Deus que ela possa se reproduzir por muitas e muitas outras datas. Que a felicidade possa predominar no seu lar, com toda a sua família, por muito tempo. Que a felicidade pode ser constante, a harmonia na família possa prevalecer como sempre foi, parabéns, hoje e sempre. Parabéns, que papai do céu te proteja e te abençoe. É? E se tiver o negócio do que suco lá com o bolo, nós vamos dar, né, Lucas? Parabéns pra você, Socorro! Papai do céu te ama, eu também. Feliz aniversário. Beleza, 8 horas, 8 da matina e mais 16. 16 minutinhos, eles estão passando aí das 8 da matina. Por aqui também, mano, velho, a festa é assim, olha, só da manhã.

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1: Já comigo, Mano Velho, 8:38, Mano Velho. 38 minutinhos estão passando aí das 8:00 da manhã. Que manhã gostosa, trabalhador. Manhã do dia 7 de outubro de 2026, né? Semana do Círio de Nossa Senhora de Nazaré. Tá bem aí na Iária. A capital paraense está a coisa mais linda que você possa imaginar. Os hotéis tudo lotado, mano. Né? É um corre-corre danado ali no nosso querido cartão postal do Veropa. Turista do mundo inteiro lá querendo comer um, provar a mansoba, o pato no tucupi. Agora o que eles querem mesmo é o açaí com aquela ventrecha de filhote, mano, velho. Né? 60 pau, mas eles não estão nem aí. 8:39. Falar com os meus amigos aposentados e pensionistas do INSS. Aproveitar para convidar para o Círio também. Te desejar um Círio maravilhoso, mano, velho. 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É uma beleza, tá bom? Alô, Francisco, feliz Círio pra você, mano velho, e toda a família. 8 horas, trabalhador, 8:00 da manhã e mais 41, hein? 41 minutinhos estão passando aí das 8:00 da manhã, meu amigo Rosinha. Alô, Rosinha, bom dia, mano velho. Tudo beleza? Bom Círio pra você e toda a família, galera lá da Agência Central RD também. É, rapaz. Olha, hoje, nesse dia 7 de outubro deste ano, 2026, é dia de um profissional aí que tem tudo a ver com a gente. Nós, enquanto radialista, de imprensa, de modo geral, é dia nacional do compositor, meu amigo. Tem cara que faz sucesso por aí que eu vou te falar, viu, mano? Ele deu uma letra pra um cantor e ele disparar na mídia, ele vai no embalo também com o cantor. Se estriba, mano, velho. Dia Nacional do Compositor. A história da música brasileira está repleta de poetas de melodia e verso. É verdade, mano, velho. É muitas das vezes em versos e prosas, eles retratam a história de um grande amor, coisa parecida. Ele tem esse poder, o compositor. São uns poetas, verdadeiramente, né? Artistas que passam pelo erudito, sertanejo, popular e tantos outros estilos que surgiram e ainda vão surgir, é verdade. Nem sempre recebendo o devido reconhecimento. Os compositores ganham vida na voz de cantores que acabam recebendo quase toda a fama. É verdade isso também, viu? Nesses tempos de pirataria, de CDs, isso já passou há tempos atrás. Isso aí era um verdadeiro prejuízo, tanto para o cantor e principalmente para o compositor, né? Os compositores são extremamente prejudicados com essa situação que foi, né? Pois quando, veja bem, quando um CD falso seria vendido, os autores das músicas deixaram de receber os direitos autorais, o seu trabalho. E isso no tempo do CD, que nós relatamos agora, mas existem outros meios, como em todo lugar, sabe? A falcatrua predomina. Então, tem muitos acessos assim, brechas que eles conseguem driblar, sabe? Roubando o direito predomina. Então, tem muitos acessos assim, brechas que eles conseguem driblar,

a tua profissão, porque além de ti, existem outras pessoas que dependem do teu trabalho, né? Tá bom? Felicidade pra você, um bom Ciro, compositor. 8 horas, amigo trabalhador brasileiro, 8 da matina, mais quase 44 minutinhos. Estão passando das 8 da matina. Essa música é porreta, mano.

do mar. Grande Ed Reis, Bragantino, já se foi, tá lá em cima cantando. Mas deixou aí, essa aí tem, tem outras músicas bonitas. Tem, é, não, Laura é do Ted Max, né? Só música bonita ele tem, viu, cara? O pescador, essa música aí, ele é, fala, é uma mensagem da, quando o pescador sai de casa, entra no mar, deixa a família, sabe? Mas no coração daquele homem que você olha assim, parece assim um, aquele caboclo bravo, dentro do peito tem um coração que ama. Eis a mensagem aí. Assim que nós deveríamos ser, viu, meu amigo? Todo mundo. Fica essa mensagem bonitinha por hoje. A gente se despede, mas amanhã tem mais, a partir das 7 da manhã, tá, mano velho? A todos uma feliz e abençoada quarta-feira. Bom dia!

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6: Isso aqui acontece muito, viu? Muita gente se engana. Amiga, eu tô sobrevivendo.

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0: Essa é a saudade sensível do Gustavo Moura e Rafael aqui no Conexão. Gustavo Moura e Rafael, a saudade sensível. Teve também o som do Patrick Costa, Henrique e Juliane, o Xande Avião, Amor dos Outros. Vamos nessa agora, 10 horas mais 50 minutinhos em Benevides, 10h50. Hora certa pra você ligar aqui no Som da Jovem FM nessa manhã, Pai Dégua demais. Manhã gostosa, né, galera? Ligada com a gente aí só na manhã do Aranha. É nessa manhã de quarta-feira. Hoje é quarta-feira, Pai Dégua.
1: Exatamente.
0: Então pronto. Hoje dia 7, né? 7 de outubro de 2026. Pra você que tá curtindo aí o nosso Conexão, tá ligado aqui no Som da Jovem FM, já manda aí a tua mensagem, WhatsApp 980507115. Manda pra gente aí o teu zap 980507115. Tá certo? É o WhatsApp.

0: aqui da participação da galera na programação da Rádio Jovem FM. 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Vamos nessa, é o Conexão para você no Som da Jovem FM, no oferecimento da TS Telegás, seu gás de cozinha para gás ATS Telegás, Rua Elcione Barbalho, bairro Santos Dumont. 999-890010 é o WhatsApp, 999-890010 e o 999-516721. 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Agora 10 horas e 52 minutinhos em Benevides, 10h52, hora certa para você que tá ligado aqui no Som da Jovem FM, né? Para você que tá ligadinho com a gente, curtindo aí a nossa programação. O nosso muito obrigado aí pela companhia, obrigado pela audiência. Para você que tá curtindo aí a nossa programação, a gente traz para você o giro de notícias aqui dentro do Conexão, aqui no Conexão Jovem, para você.
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0: Trazendo as principais notícias aqui nessa manhã, para você que está procurando por concursos públicos, né? Diversos concursos públicos estão com inscrições abertas, agora no mês de outubro, para diferentes níveis de escolaridades e também de vários estados, né? A oportunidade, ela contempla seleções para órgãos estaduais, municipais, como a CESA, né, do Amapá, SEDUC aqui do Pará, CEFAS de Alagoas, TJ do Rio Grande do Sul, com remunerações iniciais que ultrapassam a R$30 mil. É isso mesmo. Então, no Amapá, na CESA, no Amapá, 4.210 vagas, Tribunal de Justiça do Rio Grande do Sul são 30 vagas, o CEFAS de Alagoas 100 vagas, TRT da 8ª região aqui do Pará também tem, né, vagas, SEDUC do Ceará 2.000 vagas, SEDUC aqui do Pará 2.000 vagas, CEFAS de São Paulo 60 vagas, TCE de Goiás 16 vagas e também vagas para a Prefeitura de Curitiba. Opção aí, de repente você está interessado, né? Essa é uma boa opção. Agora mais uma notícia nacional. O Senado realiza nesta quarta-feira a segunda sessão do debate sobre a PEC, que propõe o fim da escala de trabalho, né? 6x1. Ontem foi muito rápido, né? Ontem a sessão de ontem durou cerca de 55 minutos. Foi muito rápido e nada foi decidido, né? O texto estabelece jornada semanal de 40 horas, 2 dias de descanso. A votação em primeiro turno foi sinalizada, né, para a próxima semana. E nada decidido até agora, né, da escala 6x1 aí, né? Aí tá muita coisa em jogo nisso aí, né? Muita coisa está em jogo, né? E segundo especialistas, né, e analistas da política, o resultado do primeiro turno das eleições ventila muito bem essas decisões últimas, né, vésperas das eleições do presidente atual Luiz Inácio Lula da Silva, né? A proibição das bets, né? Essa escala 6x1, né? Qual é o empresário, qual é o empregador que vai querer, né, perder aí um dia para o trabalhador, né? Vai dar, quem vai querer dar dois dias de folgas para ninguém, né? Então, pesa muito, né? O empregador, os empresários, eles se mobilizam, né? Se mobilizam, e o resultado aí da eleição do primeiro turno, né, tem muito, reflete muito isso aí. E também as bets, né? Milhares de pessoas no Brasil jogavam, apostavam nas bets aí, né? Ganhavam, faturavam muito dinheiro nas bets. E tudo isso refletiu, tudo isso foi um tiro no pé, né, do presidente Lula, né, para tentar a reeleição aí, né? E o outro candidato, o Flávio Bolsonaro, ele a respeito da escala 6x1, ele fala que manterá a escala, mas que vai deixar aí o trabalhador escolher, né, conversar, ter aquele diálogo com o empregador. Também não funciona, né? Também não funciona. Se eu empregado, eu vou conversar com o patrão, né? Não, eu vou escolher, por exemplo, na quarta-feira eu folgar e no domingo eu folgar, né? Aí tu acha que ele vai ceder? Não, não vai, rapaz. Isso aí é complicado. Isso aí é conversa, né? Conversa furada e que não funcionará. Não funcionará. Do jeito que o Flávio Bolsonaro quer fazer com essa escala 6x1, também não funcionará. E do jeito que o Lula quer fazer, também não funciona. Vamos aguardar aí essa sessão, né? Esse debate aí dessa PEC. Vamos ver se vai ser votada ainda hoje ou não, né? Se vai ficar lá pro segundo, depois do segundo turno, né? E se vai, pelo menos, né, ser apreciada lá pelo Senado, né? Então vamos aguardar. Agora 11 horas e 58 minutinhos em Benevides, 11h58, hora certa para você ligado aqui no Conexão, né? Tá ligado aqui no Som da Jovem FM, nessa manhã de quarta-feira, né? Galera ligada com a gente, tá curtindo aí a programação da Jovem FM. Olha, com o avanço da inteligência artificial, mercado de trabalho, os processos, né, de seleção corporativa passam a valorizar a combinação entre conhecimentos técnicos e habilidades comportamentais, como pensamento crítico, comunicação, trabalho em equipe. Para especialistas em recursos humanos, a tecnologia atua como uma aliada, né, estratégica para otimizar tarefas rotineiras, enquanto o julgamento humano ele permanece fundamental nas tomadas de decisão. Então, a inteligência artificial, né, ela vem para somar aí esses dois parâmetros. As principais notícias para você que está ligado aqui no Conexão, está ligado aqui no Som da Jovem FM. Qualquer momento tem mais notícias para você.
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0: Vamos nessa, agora 11 horas mais 59 minutinhos em Benevides, Naré no Conexão, Lilian.

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1: De volta no seu Radinho Conexão, confira a hora certa agora, 11 horas e 9 minutinhos, tem Soneto. Refém do coração.

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0: Aqui no centro, obrigado aí pela audiência. Tá ligado aqui no som da Jovem FM, só na Mania do Aranha, curtindo aí a programação, né? Aquele abraço pra você, tá beleza?
1: Bom dia!
0: Bom dia! Tudo de bom pra você que tá curtindo aí a nossa programação. Agora 11 horas 46 minutinhos e Merevich, 11h46. O Datafolha, ele divulgou uma pesquisa já do segundo turno, né? A primeira pesquisa do segundo turno entre Lula e Flávio Bolsonaro. O Datafolha ouviu cerca de 2.520 pessoas, né? Ou 2.520 eleitores, com margem de erros de 2 pontos, né? A pesquisa avalia a intenção de voto, rejeição dos candidatos e comportamento, né, do eleitor, incluindo quem votou no primeiro turno e os motivos, né, de ausência de quem não votou, né? E este levantamento, que será divulgado amanhã, quinta-feira, traz detalhes importantes, né, para entender essa disputa que mexe com o Brasil, né? É a primeira pesquisa Datafolha, será divulgada amanhã, né? Amanhã, quinta-feira. Então vamos aguardar aí. É a primeira pesquisa que o Datafolha faz aí para o segundo turno das eleições entre Lula e o Flávio Bolsonaro. Agora 11 horas 48 minutinhos em Merevides, hora certa para você ligado aqui no som da Jovem FM nessa manhã de quarta-feira. Nossa, muito obrigado aí pela audiência, né? Galera curtindo aí a nossa programação, aquele bom dia para você. Obrigado aí pela companhia. Obrigado pela audiência. Galera curtindo aí a nossa Jovem FM aqui no canal 87,9, né? Sempre a melhor programação para você curtir.
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0: Jovem FM, a Rádio Pai d'Éguaça, né? A Rádio Pai d'Égua do Pará. É, rapaz. Olha, neste sábado tem rodada decisiva, a última rodada da Série C, né? De classificação aí para a Série B. Grande jogo, né? Todo mundo vai estar de olho no jogo entre Brusque e Paysandu, né? Todos os jogos vão começar às 5 horas da tarde. E esse jogo aí tem história, né? Sabe por quê? Porque o último acesso do Paysandu lá em 2024, o árbitro que apitou aquela partida foi o Wilton Pereira Sampaio. Esse será o árbitro do jogo, né? Árbitro de Copa do Mundo. Vai apitar o jogo entre Brusque e Paysandu neste sábado às 17 horas. E tem história, né? Ele também apitou o acesso lá em 2023 para 24, né? Rapaz, olha aí. Então, mais um indicativo aí, né? Então, sábado, dia 10, 17 horas, Brusque e Paysandu. Paysandu, que ainda tem chance, né? Vencendo esse jogo, ele ultrapassa a Ferroviária, que se a Ferroviária perder o jogo dela, né? Então, a Ferroviária perdeu o jogo dela, o Paysandu ainda tem chance de se classificar para a Série A, a Série B, melhor dizendo, né? Do Campeonato Brasileiro, se vencer, né, o jogo lá de Brusque. Rapaz. E outro detalhe é o seguinte: Paysandu nunca venceu, né? Nunca venceu o Brusque lá em Santa Catarina. Mais um detalhe aí, mais um detalhe para apimentar esse jogo, né? Que vai ser sensacional, acredito eu. Ontem tivemos aí a despedida, né, do cara, rapaz. O cara, Lionel Messi, se despediu ontem lá no Estádio Monumental de Nunes, na Argentina. Estádio lotado para o jogo da despedida, o último jogo com a camisa da seleção brasileira, né? Seleção argentina, né? Brasileira, que eu estava vendo aqui o negócio da seleção brasileira, né? Inclusive, a bola do jogo, né? O último lance do Messi, todo mundo ficou na expectativa, todos os celulares e lanterninhas ligadas, né? Para a última cobrança no bico da área, né? Na última cobrança do Messi, mas aí ele desperdiçou, né? Mandou para cima. Aí tu já pensou se ele marca um gol de falta no último jogo dele com a camisa da Argentina? Aí o estádio vinha abaixo, né? O estádio vinha abaixo nesse nesse jogo, né? Então foi ontem.

0: Ontem, o jogo da seleção argentina, né? O fim de uma era aí da Argentina, né? Então é o fim de uma era, o adeus, né? O adeus aí do Lionel Messi, craque de bola argentino. É um gênio esse cara, viu? Para surgir um outro aí tá difícil, né? A Argentina agora vai correr trecho para tentar, né? Para tentar aí escolher aí o substituto. Será que tem, né? Assim como do Maradona, né? Substituto para o Lionel Messi, né? Então, essa posição aí, né? Essa posição aí é complicada, né? Vai ser complicada aí para a Argentina daqui para frente, para essa nova. Até porque a Argentina tem muitos jogadores bons, né? Muitos jogadores bons na seleção argentina. Então foi o último, né, jogo do Messi, né? O último jogo do Messi com a camisa da seleção argentina. 11:52, minutinhos em Benevides.
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Esse é o som do Lima Neto, pra gente finalizar o nosso Conexão de hoje, Amor Sem Fim. É isso aí, papai, olha aí, 11 horas e 59 minutinhos em benefício final do nosso Conexão aqui na sua Jovem FM, no oferecimento do Meio a Meio Mojuense, ofertas especiais para você todos os dias. 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Deixa eu abraçar aqui o Antônio. Antônio tá ligado com a gente. Bom dia, sou ouvinte dessa rádio. Tem música linda. Moro no Paraná, ouço pela internet. Abraço a todos os ouvintes da Rádio Jovem FM, é o Antônio Vidal. Grande abraço pra ti, obrigado aí pela audiência. Lá no Paraná, tá ligado com a gente aí, obrigado aí pela audiência maravilhosa, né? Tá só na manha aí curtindo o nosso Conexão. Aquele abraço pra ti.

0: Marcelinho Carioca também tá ligadinho com a gente aí. Alô, Marcelinho, grande abraço pra ti, obrigado aí pela audiência, tá curtindo Conexão Jovem aqui na sua Jovem FM. Abraço aí pra nossa amiga Vilma lá do Maguara, também ligada com a gente. Aquele abraço, Vilma, obrigado aí pela audiência, tá ligada aqui no som da Jovem FM. Nossa amiga Lídia aí na 3 de fevereiro também, aquele abraço, obrigado pela audiência. Grande abraço pra você, valeu a companhia, valeu a audiência, vem aí o batidão na sequência. Nossa Conexão volta amanhã, se Deus assim o permitir, de 10 ao meio-dia aqui na Jovem, com muita música Pai Dégua pra você, tá beleza? Um grande abraço, fique com Deus, que eu tô indo com ele. Tchau, tchau.
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0: Na Jovem, meio-dia e 33.
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10: Fala, galera. Ótima quarta-feira para todo mundo. Hoje, 7 de outubro de 2026. Eu sou Kleber Salles e tá começando por aqui o nosso Parada Retro, com as músicas mais sensacionais de todos os tempos, né? As músicas que marcaram época nos anos 70, 80, 90 e 2000, a gente toca aqui no Parada Retrô. Fique à vontade, né, para curtir aqui o nosso programa sem moderação, hein? Bora que bora, o som de The Carpenters, para começar muito bem o nosso Parada Retrô dessa quarta-feira.

Please Don't Go Girl, aqui no nosso Parada Retrô. New Kids on the Block, 1988. Os primeiros sucessos aí do New Kids on the Block, né? Teve Vando, Fogo e Paixão também por aqui. E agora, Rock and Roll aí do CPM 22, o Mundo dá Voltas.

0: Johnny Warwick, Jeffrey, Osborne, Love Power, fechando aqui muito bem o primeiro bloco do nosso Parada Retro. People Bryson passou por aqui também. Já já tem mais músicas, hein?
1: 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Na Jovem 1:32. 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
1: As mais tocadas de todos os tempos, as melhores da década, das décadas, né? De 70, 80, 90, 2000, você curte aqui no nosso Parada Retro. Vamos abrindo o segundo e último bloco de hoje com Gloria Gaynor, Never Can Say Goodbye. Essa música aqui é um baita sucesso na voz do Michael Jackson e dos Jackson 5, né? De 1973. No finalzinho da década de 70 mesmo, a Gloria Gaynor regravou numa versão aí disco. E ficou muito legal também, hein?

Estamos aqui no nosso Parada Retro. Teve Daryl G com Sunshine, Zé Cavaleiro passou por aqui também, e agora Christopher Cross, Never Be The Same. Mais um super clássico no seu rádio. Essa é de 1983.

0: Batman Rising aqui no nosso Parada Retrô com Creedence Clearwater Revival, fechando muito bem a edição desta quarta-feira. Eu sou Kleber Salles, estou indo embora e estou de volta amanhã com Parada Retrô, sempre relembrando grandes sucessos da música. Grande abraço para todo mundo, fique com Deus e amanhã tem mais Parada Retrô aqui no seu rádio. Até lá, hein? Fui!
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2: Na Jovem, 1:59.
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bem, senhoras e senhores? Eu tô chegando por aqui para mais uma super edição do Interligado. O Jogodói na área nessa quarta-feira, 7 de outubro de 2026. Tudo certo com você? Meiuca da semana, bora agitar? Bora. Arroba Jogodói Locutora, conto com a sua participação, com a sua mensagem, com seu alô, com seu pedido musical, com você aí do outro lado do rádio, pelo fone de ouvido, né? Através do aplicativo. Oh, vamos embora, chutando a boca do desânimo, porque afinal de contas é quarta-feira, a gente tá vencendo, ninguém segura nós. Vamos começar, Luísa Martins, olha o que o amor faz. Anjo, o famoso popurri, pra abrir o Interligados, que tá no ar.

fecha o primeiro bloco do Interligados com esse gatíssimo Damiano Davi, Talk To Me, com participação de Tyla. Pra você que não se lembra, Damiano Davi é o vocalista do Maneskin, aquela Begging, Begging You. Ah, meu Deus, agora você lembrou, né?

0: Na Jovem 2:31.
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4: Mansão que Zé Felipe comprou após separação de Virgínia e colocada à venda. Exatamente, quer comprar? Vou te falar quanto que tá. Pra você que tem um dinheirinho guardado, né, mesmo? Pra você que tem aí, né, um fundo de garantia, você não sabe o que, que você faz com ele, né? Quem sabe você compra aí a mansão de Zé Felipe. A mansão que o cantor Zé Felipe comprou após a separação de Virgínia Fonseca é colocada à venda. Corretoras do G1 Imóveis mostraram como é a casa por dentro em vídeo publicado no Instagram. A mansão mobiliada está localizada em um dos condomínios mais exclusivos de Goiânia, com mais de 3 mil metros quadrados de terreno. Ah, meu Deus do céu, está avaliada, sabe quanto? Você consegue comprar, está dentro do orçamento, em 7 milhões, no pacotão. São 7 suítes, incluindo uma master com closet e banheira, além de home cinema, adega, spa, sala de música, escritório, brinquedoteca e amplos ambientes de convivência. Em junho de 2025, o sertanejo comprou o imóvel por cerca de 27 milhões e se mudou após anunciar a separação de Virgínia. Estamos aqui para te mostrar essa casa. Foi aqui que o Zé Felipe morou e teve uma história linda. E agora essa casa pode ser sua! Por apenas 27 milhões! Para você que tem esse dinheirinho aí sobrando, não sabe o que faz com ele, compre! Compre! Bom, segundo informações obtidas pela Ken, o cantor deve embarcar para Miami, onde irá gravar um novo projeto musical. Para ficar mais confortável, não é mesmo? Durante a temporada fora do país, o ex de Virgínia Fonseca e Ana Castela pretende alugar uma casa na cidade. A ideia inicial é permanecer por cerca de um mês nos Estados Unidos, mas o período ainda não está definido. Então, pra você que tá aí procurando um novo lugar, né, um novo cantinho pra você viver, que não seja lá muito, né, caro, tá aí 27 milhões pra você, quem sabe. Confira o vídeo nas redes sociais de como tá a casinha pra você comprar aí, né? Ao invés de comprar uma casinha de sapê, compra uma mansão que foi de Zé Felipe. Ai, ai, ai, viagem branca talvez, não sei. Clube de som, que é o melhor que a gente faz quando você pensa aí se você compra ou não essa mansão. Vamos de Bruno Boncini, Rosa Branca.

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0: E assim a gente fecha mais um bloquinho aqui do Interligados. Hugo Henrique, doer demais. Um beijo pra Simone, pra Rafaela e também pra Josi, que mandaram mensagem aqui, pra Gil Godoy. Uma tá na Bahia, a outra tá aí, né, ligadinha no Rio Grande do Sul. Muito obrigada pelo carinho da audiência. Você que tá aí, né, na Grande Vitória, com todo o Espírito Santo, ouvindo a gente pelo site e pelo aplicativo. Segura aí que é jogo rápido, eu volto já com Interligados. E hoje tem momento flashback.
1: Na Jovem 3 e 2.
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Dando sequência por aqui nas nossas notícias, Hilary Duff esgota ingressos em São Paulo e marca show extra. É tiquetosa, né? Ela voltou e voltou com tudo, tá vendo? O retorno de Hilary Duff não vai ficar em uma apresentação única, viu? A cantora norte-americana esgotou ingressos para o show da The Look Me Too no espaço Unimed em São Paulo e anunciou uma apresentação extra para os dias seguintes. Os shows estão marcados para o dia 13 e 14 de agosto de 2027. Bonitinha, né? Os ingressos já estão à venda pela Ticketmaster e variam entre 295, meia entrada de pista, tá? A 940 inteira camarote. É possível parcelar o pagamento da compra em até 3 vezes sem juros. Os shows em São Paulo farão parte da etapa sul-americana da turnê de Hilary Duff, né? Que também passará pela Argentina e Chile. Essa é a segunda tour da cantora iniciada neste ano, depois da pequena Small Rooms, Big Nevers, que marcou seu retorno aos palcos. Então tá aí, pra você que tava querendo saber, ela tá de volta com tudo em São Paulo, ingressos esgotados. Ah, Hilary Duff no Brasilzão, hein? O chão vai tremer e o bicho vai pegar. Igual como tá por aqui no Interligados, né? Com sonzeira boa é assim que fica, meu chapa. Dilcinho, tortura é um sambinha do bom.

0: Fechando assim mais um bloquinho aqui do Interligados com o grupo Presença, eu e o Cachorro com participação de Vitinho. Mais um bloquinho sendo encerrado aqui no nosso Interligados, né? Agradecendo demais a companhia, o carinho da sua audiência, você que manda mensagem no arroba Gil Godoy, locutora, aquele abraço mais do que especial aí, né? Pra toda a galera de Primavera, você que tá aí comigo ouvindo a gente pelo site e pelo aplicativo em Edson Lobão, você da Vila Cruzeiro, né? Sul do Pará, aquele beijo especial de Gil Godoy, sinta-se todos abraçados, tá? Nessa quarta-feirosa, daqui a pouquinho tem mais Interligados.
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2: Na Jovem FM 3:29.
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Estamos de volta por aqui com aquele momento poeira, momento de volta ao passado. Hoje com Terry Winter, com Summer Holiday. Aí sim você vai matar a saudade, hein? Vou te dizer um negócio. Summer Holiday é o maior sucesso da carreira do cantor brasileiro Terry Winter, pseudônimo de Thomas Williams Thunder. Lançado no início da década de 70, geralmente apontado entre 1971 e 1972. A canção foi composta por Tony Temple, o próprio Terry Winter, em parceria com Del Clyde, e marcou época nas paradas de sucesso do Brasil e também da América Latina. Pra você que tá afim, então, de matar a saudade desse ano, oh, meu Deus do céu, década de 70, bota velharia nisso, mas é uma velharia de qualidade, de responsa, no momento flashback. Terry Winter com Summer Holiday. Flash.

0: assim a gente fecha mais um bloqueio aqui do Interligados, né? Espero que vocês estejam curtindo a programação. Kellen Scott, And You're Yours. Daqui a pouquinho eu tô de volta com João Bosco, Pixote, Simone Mendes e Malta. Esses caras que já estão de volta com tudo aí, com o Bruno de volta nos vocais, né? 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
1: Na Jovem FM, 3h59.
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12: Uiba, bora pra notícia e informação? Saca essa daqui. Sylvester Stallone relembra a situação inusitada com Pelé em bastidor de filme. Quebrou meu dedo mindinho. Caramba, hein? Essa eu não sabia. Você sabia? Vou te contar agora. Sylvester Stallone está passando parte da vida limpo em nova biografia The Steps, Os Degraus, em português, em tradução livre. Há reflexões sobre o que o artista de 80 anos passou até chegar ao estrelato com o filme Rock em 1976, assim como revelações de algumas fofocas, como brigas dele com outros atores por papel. Mas há histórias que ele tem guardado apenas para entrevistas, como é o caso da relação dele com o Pelé. Que bacana, hein, cara? Essa eu não sabia, não. O jogador brasileiro dividiu sets de filmagem com Stallone no longa Fuga para a Vitória de 1981. Eu nem era nascida. Isso fez com que o intérprete de Rock ficasse ainda mais famoso por aqui. O sucesso veio de forma dolorosa. O perdão pelo trocadilho é porque o norte-americano se machucou numa interação com o craque. O Pelé quebrou meu dedo mindinho. Eu estava fazendo piada sobre futebol, dizia que não era nada comparado ao futebol americano. Aí ele se irritou e disse: fique no gol, vou colocar a bola exatamente ali, mas você nem vai vê-la, não vai tocar nela. Ele bateu o pênalti, ergui a mão, a bola quebrou o meu dedo, continuou em frente e abriu um buraco na rede, relembrou Stallone em entrevista à revista Veja. Meu Deus, gente, Pelé era o rei mesmo do futebol, tem que continuar sendo enaltecido, tá? E ele aprendeu a lição de não falar mal do nosso futebol. Pelé estava usando aquelas chuteiras da Segunda Guerra Mundial, sabe? Grossas, quase como aço, com uma ponta dura. E a bola era menor e muito mais pesada do que é hoje. Nunca mais falei mal de futebol, que aliás é um esporte brutal. Sabia dessa? Claro que não! Só mesmo aqui no nosso programinha pra você ficar sabendo e por dentro de tudo, enaltecendo esse maravilhoso jogador e eterno jogador de futebol, o nosso rei Pelé. Gostei demais dessa notícia, viu? E bora seguir de música então, né? Seguimos por aqui com o Sertanejo do Bom pra galera que gosta de arrastar o chifre no asfalto. João Bosco e Vinícius. Só!

0: sonsaço dos caras que estão de volta com tudo, né? Malta, Lose Control, Bruno está de volta aos vocais, né? Bacana demais! Eu curto o som dos caras e você curte o quê? Me conta na arroba de Godoy Locutora o que, que você tá afim de ouvir. O seu desejo é uma ordem, my friend. Se o programador quiser tocar seu som, é claro que é ele quem manda, não sou eu não, viu?
1: Na Jovem FM 4:31.
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3: O novo recorde da Shakira com Las Mujeres de Anolor, Amor Tour. Sim, ela tá com tudo e não tá prosa, hein? Shakira quebrou mais um recorde com as Las Mujeres de Anolor, Amor Tour. A transmissão ao vivo de um show dela em Madrid no último sábado se tornou a transmissão ao vivo de uma artista mulher mais assistida na história da Amazon Music. O anúncio foi feito pela plataforma que não revela números de audiência. Ela foi até pra bateria, cara. Falou, ela tocou um pouco de bateria. A colombiana alocou uma residência de shows em Madrid, na Espanha, dentro da turnê que levou 2 milhões de pessoas à praia de Copacabana, no Rio de Janeiro, em maio. A exibição do show, que contou com a participação especial da Dua Lipa, ocorreu pela Amazon Music, pelo Prime Video e pela Twitch, para todo mundo. E claro, ela sempre arrasando, né? Las Mujeres de Anolor no World Tour é a turnê latina de maior faturamento da história, desde que ultrapassou 421 milhões de bilheteria com 86 shows. A Live Nation, produtora da tour, também revelou que Shakira quebrou o recorde de maior número de vendas nas primeiras duas, 950 mil ingressos para mulher em toda a história. Ela também quebrou o recorde pelos países por onde passou, tá? No Brasil, se tornou a primeira artista solo de língua hispânica a fazer show no Engenhão, no Rio de Janeiro, e a maior bilheteria para uma artista mulher em uma única noite na história do estádio Morumbis, em São Paulo. Por favor, ninguém fale mal de Shakira, porque ela, sim, é uma estrela da música e ninguém pode tirar seu brilho. Ah, aí sim, viu? Uma mulher, quando cai, ela levanta muito mais forte. Essa loba, então, ela até é uiva. Pronto, parabéns para Shakira pelo feito, viu? Mulher guerreira, empoderada e maravilhosa. Eu gosto da Shakira desde que eu era novinha. Vamos de música, então, né? A gente continua por aqui, curtindo o último bloco do Interligados. Tá aí, me Thiago, um pouco de nós dois.

chegamos ao final de mais uma super edição do Interligados, agradecendo demais a sua ilustríssima companhia, Adam Lambert, e o Make Me Feel, com participação de Sigala. Vou ficando por aqui, tá? Bom restinho de quarta pra você que tá chegando do trabalho, pra você que tá indo pro trabalho, você que tem um horário aí diferenciado, né? Pra você que hoje não foi trabalhar porque tava meio dodói. Deus abençoe muito aí sua recuperação. Amanhã a gente se encontra aqui no Interligados, fechado? Aquele beijo salado.

0: Na Jovem 5 horas.
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0: Beleza, vamos nessa na Jovem FM, agora são 17 horas e 11 minutos.
1: Cima!
0: Pra cima, programa Brega Show pra você, vamos que vamos. A partir de agora, interage com a gente através aí do nosso WhatsApp 980-50-7115. Porque a gente tá juntinho na área pra fazer a festa junto com você até as 19 horas, tá bom? Vamos que vamos, pra cima, porque as marcantes já estão chegando pra você.

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6: Vamos nessa, na Jovem FM, agora são 17 horas e 41 minutos. Pra você ligado aqui no nosso programaço Brega Show, interage com a gente aí através do nosso WhatsApp 980507115. A gente tá por aqui juntinho, prontinho pra fazer a sua alegria, tocando sempre as melhores marcantes pra você curtir aqui no nosso programaço Brega Show da Jovem FM. Vamos que vamos! Olha, deixa eu falar aqui, é uma nota de utilidade pública, não é isso? É, você que perdeu aí um cartão Ourocard Visa, tá aqui na Rádio Jovem FM com o nome Levi S. Cordovil. Tá aqui na Rádio Jovem FM, é só dar uma passada aqui e pegar o seu cartão. Você que perdeu aí esse cartão aí, Visa Ourocard, tá aqui na Rádio Jovem FM, tá bom? Dona Patrícia que achou, né? E entregou aqui na Rádio Jovem FM, tá bom? Vamos nessa! Vamos curtir as marcantes que a galera gosta! Sim,

0: Olha só pra você ligado na Jovem FM, 18 horas em ponto. Vou dar um giro aí no bloco de apoio cultural. E já já a gente volta detonando muito mais marcante pra você. Enquanto isso, você aproveita e manda a tua mensagem aí pro nosso WhatsApp 980507115. Já já a gente volta, já já a gente volta.
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9: Vamos nessa, estamos de volta com o nosso programaço Brega Show da Rádio Jovem FM, a sua preferida. Olha, deixa eu abraçar a galera que tá ligada aqui com a gente, curtindo aí o nosso programaço Brega Show. Deixa eu mandar um abraço, minha amiga Cleide, rapaz, tá ligada com a gente lá no Santa Rosa, tá curtindo aí o nosso programa Brega Show. Obrigado aí.
10: Um abraço.
9: Pelo carinho da audiência, tá curtindo,
10: yes.
9: As marcantes. Ela já pediu um abraço aqui, um abraço. Olha, meu grande amigo Mauro Rocha também tá ligado com a gente lá em Santa Maria de Benfica.
10: Um abraço.
9: Tá curtindo aí o nosso programaço Brega Show, grande Mauro. Aquele abraço, meu irmão, tamo junto. DJ Hélio Saudade, rapaz, tá aí no seu carro aí curtindo também o nosso programaço Brega Show da Rádio Jovem FM. Também deixa eu mandar um abraço aqui pra galera que tá ligada com a gente lá no Tauá, rapaz. Deixa eu mandar um abraço, meu grande amigo Natan, tá curtindo através aí do nosso aplicativo, ele e a Larissa, rapaz, tão lá ligados curtindo o nosso programaço Brega Show lá no Tauá. Galera do Tauá aí, ligadas na Rádio Jovem FM, obrigado pelo carinho, valeu, tamo junto! Deixa eu ver aqui quem mais também tá ligado na 87.9. Olha, meu grande amigo Eliseu, rapaz. Ele, o Thiago e o Cadu estão ligados aqui na Eliseu Motos, curtindo também o nosso programaço Brega Show. Valeu pela moral.
10: Um abraço.
9: Grande Eliseu, é nóis sempre. Tamo junto. Quem mais também tá ligado? Olha, Michel Benícios lá em Marituba, também curtindo lá na Rua da Assembleia o nosso programaço Brega Show. Todos os dias ele manda mensagem aqui no nosso WhatsApp da Jovem FM. Mandar um abraço aí pra galera do Tacajós, meu irmão, também tá ligado. Olha, a Ciara, a Helena, o seu Ivan e o meu grande amigo Gica, rapaz. Tá ligado lá, curtindo o nosso programaço Brega Show. A Laísa, o Negão, tá todo mundo lá curtindo as marcantes. Chegando mais uma super sequência pra você curtir aqui no nosso programaço Brega Show da Jovem FM.

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vamos nessa na Jovem FM. Agora são 18 horas e 42 minutos. Pra você ligadaço, curtindo aí o nosso programaço Brega Show, papai. Vamos que vamos! Pra cima! DJ Luke é sempre tocando as melhores, daquele jeitão pra você curtir na moral! Olha, deixa eu mandar um abraço, meu grande parceiro, DJ Pedrinho Mix, o cara aí, o DJ oficial dos Alfas do Brega, meu irmão, tá ligado com a gente, curtindo o nosso programaço Brega Show. Obrigado, meu irmão, tamo junto, vamos que vamos pra cima, porque chegou a hora da gente fazer aquela sequência que a galera dá valor na manha. Ó, vou começar com essa aqui, na moral.

pra gente finalizar aí o nosso programaço Brega Show. Daquele jeitão aí, ó. Tocando aquela saudade que o povão gosta de curtir. A gente, claro, finalizando na manha, na moral. Obrigado a você que ficou na sintonia da Jovem FM. Essa aí foi a nossa última. Aproveitar e desejar pra você aí uma ótima noite abençoada, tá bom, gente? Amanhã estamos de volta. Amanhã, quinta-feira, tem mais programa Brega Show pra você. Não te esquece. Anota o horário aí, das 17 às 19 horas. Você curte muita marcante, muita saudade, tá bom? Valeu, família! Até amanhã!

0: Paraense tocando pra você aqui no Brega Show.
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2: PD. Pronatec abre oportunidades em cursos gratuitos voltados à preservação ambiental. Márcia Fernandes.
3: O programa tem como objetivo expandir o acesso à educação profissional e contribuir para a inserção de jovens e adultos no mercado de trabalho.
4: Hoje na apresentação da Voz do Brasil, Luciano Seixas e Mariana Jungmann.
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4: Na hora de tomar um remédio, errar a dosagem ou esquecer o horário do tratamento pode trazer sérios riscos à saúde, especialmente para crianças, idosos e gestantes.
2: No Brasil, falhas na receita e na administração de medicamentos representam uma parcela expressiva das ocorrências registradas em atendimentos de saúde.
4: Para alertar a população para esses e outros danos à saúde, a Agência Nacional de Vigilância Sanitária, Anvisa, realiza no mês de outubro uma mobilização nacional voltada à prevenção de erros na hora de se medicar.
5: A campanha da Agência Nacional de Vigilância Sanitária quer fortalecer entre profissionais de saúde e população o hábito de notificar quando um medicamento provocar efeito adverso. A ideia é melhorar os processos e prevenir danos à saúde. No Brasil, erros de medicação e eventos adversos podem ser notificados por meio da plataforma Vigimed. A notificação pode ser feita tanto por profissionais de saúde quanto por pacientes. A presidente do Conselho Regional de Farmácia de Goiás, Luciana Calil, cita que entre os erros mais comuns estão a dosagem e os intervalos de administração.
6: O que nós observamos são erros, por exemplo, de dose, tomar mais ou menos do que é o recomendado. Um outro erro é o erro em relação ao horário, não atrasar e nem adiantar o horário de tomar o remédio. Um outro erro muito comum é a confusão entre os medicamentos.
5: Segundo a Organização Mundial de Saúde, os erros de medicação causam um impacto global estimado em 42 bilhões de dólares por ano e afetam milhões de pacientes. Cerca de 5% deles sofrem danos evitáveis relacionados a medicamentos, sendo que metade desses casos poderia ser prevenida. Idosos, gestantes e crianças estão entre os mais vulneráveis a esse tipo de ocorrência. O diretor da Agência Nacional de Vigilância Sanitária, Anvisa, Tiago Campos, diz que a campanha quer fortalecer a cultura de notificação dos erros, com foco na melhoria dos processos.
7: Isso significa incentivar a identificação e a notificação dos erros, sem foco na punição das pessoas envolvidas, mas sim no aprendizado e na melhoria contínua dos processos.
5: No Brasil, entre dezembro de 2018 e agosto de 2026, a Anvisa recebeu quase 58 mil notificações de erros de medicação, correspondendo a 16,2% de todas as notificações registradas no período. As categorias mais notificadas foram erro de prescrição, omissão de dose, posologia inadequada e erros de administração. Reportagem Luana Karen.
2: O Brasil reforçou a vacinação e a vigilância contra o sarampo diante do aumento de casos nos Estados Unidos e em outros países das Américas.
4: Até 5 de outubro, o país registrou 52 casos da doença. A vacina é gratuita e está disponível nas unidades de saúde pelo Sistema Único de Saúde.
8: Com o avanço do sarampo nos Estados Unidos e em outros países das Américas, o Brasil reforçou a vacinação e a vigilância contra a doença. Nos Estados Unidos, mais de 90% dos casos são de pessoas não vacinadas ou sem informação sobre a vacinação. No Brasil, foram registrados 52 casos importados até 5 de outubro, 41 em São Paulo, 10 no Amazonas e 1 no Rio de Janeiro. Segundo o Ministério da Saúde, as ações incluem busca ativa, investigação de casos, acompanhamento de contatos e bloqueio vacinal. O país continua sem circulação endêmica do vírus. A vacina contra o sarampo está disponível gratuitamente no Sistema Único de Saúde, o SUS, Quem estiver com doses em atraso deve procurar uma unidade de saúde para atualizar a caderneta conforme as recomendações do Programa Nacional de Imunizações. Saiba mais em gov.br/saúde. Thaís de Araújo para a Voz do Brasil.
2: E para manter em dia todas as informações sobre vacinação, doses recebidas e certificados, o cidadão pode contar com a ferramenta Meu SUS Digital.
4: De forma simples, é possível baixar a Carteira Nacional de Vacinação e verificar os imunizantes já administrados.
9: A plataforma do Ministério da Saúde permite verificar registros de vacinas recebidas, acessar a carteira digital de vacinação e emitir documentos e certificados utilizando a conta gov.br. Na área de vacinação, o cidadão pode consultar os imunizantes registrados em seu nome nos sistemas de saúde integrados à Rede Nacional de Dados em Saúde. E é possível verificar, por exemplo, as vacinas recebidas, as doses aplicadas e os respectivos registros de vacinação. A plataforma disponibiliza ainda a Carteira Nacional de Vacinação Digital, onde constam todas as informações recebidas dos sistemas integrados, além do Certificado Nacional de Vacinação contra a Covid-19 e o Certificado Internacional de Vacinação contra a Febre Amarela. Para isso, basta abrir o aplicativo Meu SUS Digital ou acessar o endereço meususdigital.saude.gov.br. Para quem ainda não baixou o aplicativo, ele está disponível de graça para Android e iOS, além da versão da web. Cleide Lopes, para a Voz do Brasil.
2: Quase metade dos municípios brasileiros está em situação de alerta ou risco para a presença do mosquito Aedes aegypti, transmissor da dengue, chikungunya e zika.
4: De acordo com o Ministério da Saúde, 49,2% dos 3.732 municípios avaliados apresentaram esses índices.
2: A maior parte dos criadouros está em vasos e pratos de plantas, garrafas e outros recipientes que acumulam água.
4: Com a proximidade do verão e as condições associadas ao El Niño, a orientação é fazer vistorias regulares para eliminar locais que possam acumular água.
2: Ondas de calor, menstruação irregular, alterações de humor.
4: Sintomas que podem indicar a proximidade da menopausa, que marca o fim da vida reprodutiva da mulher.
2: E o SUS oferece acompanhamento e tratamento especializado para esse período.
10: Há 3 anos, a psicóloga Alessandra Reis começou a perceber mudanças no corpo. Primeiro vieram o esquecimento, a insônia, mas quando ela começou a sentir os fogachos, as famosas ondas de calor, desconfiou que a menopausa estava chegando.
11: O calor, eu suava, vinha de repente, eu ficava cheia de gotículas de suor, assim.
10: O climatério, que começa por volta dos 40 anos da mulher, é a transição fisiológica da vida reprodutiva para não reprodutiva e é marcado pela redução gradual de hormônios como o estrogênio. Já a menopausa se consolida quando a mulher passa 12 meses consecutivos sem menstruar. Acontece em média aos 52 anos. E o acompanhamento dessas mulheres pode ser feito pelo SUS, o Sistema Único de Saúde. Ao perceber os sintomas, a mulher pode procurar atendimento nas unidades básicas de saúde e, se necessário, é encaminhada ao atendimento especializado. A médica ginecologista e obstetra do Hospital Universitário de Brasília, Bruna Heine, lembra que o tratamento da menopausa deve ser individualizado.
12: A terapia hormonal é o nosso tratamento de primeira linha para os sintomas climatéricos. Ele reduz até em 90% os sintomas, só que existem contraindicações. Então, por isso a importância dessa paciente passar por uma consulta, fazer uma avaliação, né, rastreios. Então, essa paciente, antes de iniciar uma terapia hormonal, normalmente a gente faz um rastreio para câncer de mama, a gente faz rastreio de doenças metabólicas, vê se a pressão, né, está bem controlada, se não tem um diabetes descompensado.
10: Além de tratamento hormonal, o SUS também dispõe de medicamentos medicamentos como estriol em creme para tratar o ressecamento vaginal, um dos sintomas da menopausa. Nas consultas, também são dadas orientações sobre alimentação, atividade física, sono e saúde mental, além da avaliação de condições crônicas. O Ministério da Saúde recomenda que a mulher tenha acompanhamento constante na atenção primária durante toda a transição. Reportagem Gabriela Noronha.
4: Na era das redes sociais, a preocupação com a segurança das mulheres também está no ambiente virtual.
2: Exposição de conteúdo íntimo sem autorização, perseguição online e ataques por meio das plataformas digitais estão entre os crimes mais cometidos na internet.
4: E o serviço Ligue 180 está se aprimorando para dar orientação mais precisa para as mulheres que sofrem esse tipo de violência.
2: Nós conversamos com a coordenadora do Ligue 180, Ellen Santos, sobre esse trabalho e o que as vítimas podem fazer quando sofrem uma agressão virtual. Acompanhe. Coordenadora Ellen Costa, bem-vinda à Voz do Brasil, um prazer ter a senhora conosco. Bom, fala pra gente um pouco mais sobre esse acordo, né, que foi firmado entre o Ministério das Mulheres e a Secretaria de Comunicação Social da Presidência da República. O que vai ser desenvolvido a partir dele? Quais são os objetivos?
13: Então, esse acordo, ele parte de uma realidade muito concreta que a gente vive, que é justamente essa violência contra a mulher que também acontece no ambiente digital e nós precisamos estar preparados para enfrentá-la, né? Então, essa parceria do Ministério das Mulheres com a SECOM, da Presidência, ela tem dois eixos que são muito importantes, né? Um deles é justamente a educação midiática. A gente precisa ampliar o conhecimento das mulheres sobre os seus direitos na internet. E o outro eixo é justamente a qualificação do Ligue 180, né, que a gente sempre vem trabalhando para preparar a central, e nesse nicho agora a central vai estar cada vez mais preparada para orientar as mulheres que estejam sofrendo algum tipo de violência no mundo digital. Então a gente está falando de situações de ameaça pela internet, perseguição pelas redes sociais, né, exposição de imagens íntimas sem consentimento e tantas outros tipos de violência.
2: Foi encaminhado um ofício, né, às plataformas digitais solicitando informações justamente sobre os mecanismos que são adotados por elas para o recebimento das denúncias de violência, como a senhora citou aí alguns exemplos, violência digital, né? Que informações vocês querem e a partir delas o que pode ser feito?
13: Então, a gente quer conhecer de maneira muito objetiva, né, como é que funciona o caminho da denúncia dentro de cada plataforma, né? Então, a gente precisa saber como é que essa mulher deve denunciar, quais são as informações que ela precisa apresentar, os prazos, né, de análise que existem dentro da plataforma e se ela recebe algum tipo de confirmação de que a denúncia foi recebida e se ela consegue também acompanhar o pedido, né, dessa denúncia, quais são os mecanismos que existem ali também para impedir que um conteúdo removido, que ele volte a circular, né? E a gente também quer saber como é que essas plataformas estão tratando esses conteúdos, né, que são produzidos ou manipulados por inteligência artificial e buscar estabelecer, quem sabe ali, um ponto focal também dentro dessas empresas aqui no Brasil.
2: Agora, nos casos em que uma mulher é vítima de violência digital, coordenadora, que tipos de provas ela deve reunir para denunciar posteriormente e quem ela deve procurar para fazer essa denúncia, né? A senhora acabou de mencionar aí, tem essa questão de denunciar nas plataformas, mas ela só deve denunciar na plataforma e aguardar, ela deve reunir provas, como que ela deve proceder quando ela perceber, por exemplo, que ela está sendo vítima de uma exposição de fotos íntimas ou de ameaças na internet?
13: Então, a orientação que, inclusive, as nossas atendentes já estão fazendo, né, é que sempre que for possível e seguro também, ela preserve a prova antes de apagar a mensagem ou antes de bloquear um perfil ou de denunciar aquele conteúdo na plataforma. Então, é importante que, se possível, ela consiga fazer prints completos, né, que ela mostre o perfil, a data, o horário, guardar esses links, o nome dos usuários, número de telefone, mensagem, áudio, áudio, né, vídeo que tem também, os e-mails, enfim. Se ela for fazer a denúncia na própria plataforma, guardar também o protocolo de confirmação dessa denúncia. Depois, a gente orienta para que ela procure ajuda. Então, ela pode utilizar os mecanismos de denúncia da própria plataforma ou ela pode procurar os órgãos competentes quando houver crime ali ou necessidade de um atendimento imediato. Né? A gente orienta e quando a gente registra a denúncia, a gente encaminha para os órgãos de segurança pública, dependendo ali de quem for a competência da apuração. Então, eu quero dizer que ela pode procurar realizar essa denúncia também no Ligue 180. Né? A gente acolhe essa mulher, a gente presta as informações sobre os direitos, registra a denúncia, então essas provas que ela conseguiu juntar, ela também pode encaminhar para o 180 via os seus canais de acesso e a gente orienta também sobre os serviços da rede de atendimento, quais são os órgãos que ela pode procurar no seu território. E aí é importante a gente sempre fazer uma distinção, tá? Se houver uma situação de risco imediato, uma ameaça concreta à integridade física da mulher naquele momento, a gente sempre orienta para ligar para o 190 da Polícia Militar, que tem a competência de ser acionada nesses casos, né? Vai chegar ali numa situação de urgência e emergência.
2: Bom, para a gente concluir, então, a senhora pode dizer para a gente quais são os canais do Ligue 180, né? Obviamente, a gente tem a ligação para o número 180, mas o Ligue 180 hoje é uma plataforma maior e tem outros canais, né?
13: Sim, a central hoje é uma central que ela é multicanal, né? Então, sim, a gente liga gratuitamente para o 180, que é o tridígito, é muito bem disseminado, mas a gente também tem o atendimento via WhatsApp, através do número 61961100180. Nós temos o atendimento por e-mail, videochamada Libras, o webchat, todos esses também no site do Ministério das Mulheres. Todos esses canais funcionam 24 horas por dia, todos os dias da semana, tá? Aí eu gostaria só de reforçar para as mulheres que estão nos acompanhando ou terceiras que sabem de situações, né? Não precisa esperar uma situação se agravar para procurar o Ligue 180. Então, se ela estiver vivendo uma situação de violência, inclusive no ambiente digital, ou simplesmente se ela tiver uma dúvida sobre os seus direitos, sobre onde buscar ajuda, procura a central, procura o Ligue 180. A gente existe justamente para acolher, para orientar, ajudar essa mulher a encontrar os caminhos de proteção.
2: Muito bem, no ambiente digital e fora dele também, né? Eu conversei com Ellen dos Santos Costa, coordenadora geral da Central de Atendimento à Mulher, o Ligue 180. Muito obrigada, Ellen, pela sua entrevista à Voz do Brasil.
13: Eu que agradeço, um bom trabalho a todos.
4: A Procuradoria-Geral da Fazenda Nacional publicou edital que oferece condições para regularização de débitos.
2: A depender do caso, o contribuinte pode conseguir até 100% de desconto. Para transações de pequeno valor, a redução pode chegar a 50% do total da dívida.
4: Os interessados têm até o dia 9 de outubro para aderir através do endereço regularize.pgfn.gov.br.
2: E as empresas que pensam em renegociar dívidas com a União contam com uma novidade.
4: O sistema Regularize agora permite acesso às funcionalidades usando a conta gov.br.
14: O novo acesso ao sistema Regularize está disponível para quem é responsável por uma pessoa jurídica e tem conta gov.br, nível prata ou ouro. A novidade torna mais direto o acesso aos serviços do Regularize e dispensa a necessidade de outros procedimentos para entrar no ambiente da pessoa jurídica, como detalha Raquel Ribeiro de Carvalho, coordenadora nacional de atendimento da Procuradoria-Geral da Fazenda Nacional.
15: Você poderá, por exemplo, consultar débitos inscritos em dívida ativa da União e do FGTS em nome da empresa, emitir guia de pagamento, fazer negociação do débito da empresa, mas atenção! Para conseguir esse acesso, você precisa constar como responsável legal pelo CNPJ no Cadastro da Receita Federal do Brasil.
14: Para acessar, é só seguir estes passos. Após fazer o login no portal Regularize com a conta gov.br, prata ou ouro, clique no seu nome e depois em alterar perfil de acesso. Informe o CNPJ da empresa pela qual você é responsável e clique em alterar perfil. O endereço do portal é o gov.br/regularize. Reportagem Luciana Colares de Holanda.
2: O Programa Nacional de Acesso ao Ensino Técnico e Emprego, o Pronatec, está com 1 milhão e 500 mil vagas abertas para cursos gratuitos de qualificação profissional voltados à área ambiental.
4: As oportunidades estão distribuídas em 11 estados e incluem formações em áreas como energias renováveis, biocombustíveis e preservação do meio ambiente.
16: Ao todo, serão oferecidas 1,5 milhão de vagas para cursos de qualificação profissional em áreas relacionadas à preservação, conservação, recuperação ou melhoria do meio ambiente. O diretor de Articulação e Fortalecimento da Educação Profissional e Tecnológica do Ministério da Educação, Sérgio Pedini, conta onde os profissionais que concluírem esses cursos poderão atuar.
17: A sociedade mudou, né? Todas as atividades acabam derivando para um interesse na área ambiental, o que é muito bom, né? Frente ao que a gente encontra de desafios aí de mudanças climáticas, né? Então, hoje uma capacitação dessa qualifica a pessoa para atender qualquer setor.
16: As vagas são oferecidas por meio do Pronatec, o Programa Nacional de Acesso ao Ensino Técnico e Emprego. O programa tem como objetivo expandir o acesso à educação profissional e tecnológica e contribuir para a inserção de jovens e adultos no mercado de trabalho. Os 11 cursos gratuitos são ofertados nos estados do Maranhão, Minas Gerais, Mato Grosso, Mato Grosso do Sul, Pará, Pernambuco, Piauí, Rio de Janeiro, Rio Grande do Norte, Roraima e Rio Grande do Sul. Jonas Benício Costa é pedreiro e decidiu investir em uma nova formação. Agora, ele é aluno do curso de instalador de sistemas fotovoltaicos, oferecido pelo Instituto Federal do Maranhão, e conta como tem sido a experiência.
18: A gente cresce um pouco mais no mercado de trabalho, enriquece o currículo, e são vários benefícios que um curso desse tem a oferecer para a gente, né? Porque o conhecimento é uma coisa que ninguém te rouba.
16: Sérgio Pedini, do Ministério da Educação, destaca a importância de investir na educação profissional.
17: Cursos de qualificação profissional acabam abrindo oportunidades muito semelhantes a quem tem um título de graduação, que inclusive muitos estão passando dificuldade. Então a gente tem que entender a educação profissional tecnológica como um espaço de oportunidades para esse mundo que mudou.
16: As vagas e os cursos disponíveis podem ser consultados no painel de oportunidades do Pronatec, na internet. Para participar, é necessário atender aos pré-requisitos indicados para cada curso. As informações sobre inscrição estão disponíveis nos editais e nos canais das instituições que oferecem os cursos. Reportagem Márcia Fernandes.
2: Participantes do Exame Nacional do Ensino Médio, que são concluintes da rede pública de ensino, deverão selecionar obrigatoriamente o idioma de preferência para a prova de língua estrangeira até o dia 18 de outubro.
4: Os estudantes devem escolher entre inglês ou espanhol. Quem perder esse prazo fará obrigatoriamente a prova de inglês, sem chance de mudança.
2: E aqueles que tiveram a inscrição automática deverão preencher o questionário socioeconômico disponível no site de inscrição para acessar o local de prova.
4: Para fazer o preenchimento e também selecionar a língua estrangeira, basta acessar enem.inep.gov.br.
2: E essas foram as notícias do Governo Federal.
4: Uma realização da Secretaria de Comunicação Social da Presidência da República.
2: Com produção da empresa Brasil de Comunicação.
4: Fique agora com o Minuto do TCU. Em seguida, as notícias do Poder Judiciário e do Congresso Nacional. Boa noite.
2: Boa noite, até amanhã.
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0: STF exclui o crédito presumido de ICMS da base do PIS e da COFINS.
1: Resolução do CNJ prevê fim de processos judiciais em dívidas de até 10 mil reais.
0: Missões de observação eleitoral destacam a transparência e organização das eleições 2026.
1: Boa noite, eu sou Marcela Luiza.
0: E eu sou Walter Lima.
1: O Supremo Tribunal Federal excluiu o crédito presumido de ICMS da base do PIS e da COFINS.
0: Prevaleceu o entendimento de que o benefício fiscal concedido por estados e pelo DF não deve integrar a base das contribuições federais. Marta Ferreira.
22: O julgamento chegou a ser iniciado no plenário virtual, quando havia sido formada maioria favorável aos contribuintes. Só que um pedido de destaque levou a análise para o plenário físico. Os votos proferidos pelos ministros aposentados foram mantidos. Autor do destaque, o ministro Gilmar Mendes, votou no sentido da inclusão dos créditos presumidos de ICMS na base de cálculo do PIS e da COFINS, mantendo a posição que havia adotado no plenário virtual. No final, prevaleceu o entendimento de que o benefício fiscal concedido por estados e pelo Distrito Federal não deve integrar a base das contribuições federais.
1: Resolução do CNJ de 2026 prevê o fim de processos judiciais referentes a dívidas de baixo valor movidos por bancos.
0: A norma prevê a extinção de processos judiciais movidos por bancos quando a dívida for de até 10 mil reais. Marcelo Della Libera.
23: Essa resolução trata de processos de baixo valor e sem perspectiva de satisfação, ou seja, quando não foi possível localizar o devedor ou quando, mesmo localizado, não foram encontrados bens suficientes para pagar a dívida. Tratam de processos de cobrança que continua tramitando, mas sem perspectiva concreta de que o credor consiga receber o valor que lhe é devido. O objetivo da medida é aumentar a eficiência do sistema de justiça, que deixa de lado dívidas de baixo valor sem perspectiva de pagamento e pode priorizar processos mais complexos.
1: Convidados internacionais que participaram das missões de observação eleitoral neste ano reconheceram a confiabilidade, a organização e a transparência do trabalho da Justiça Eleitoral na condução do primeiro turno das eleições.
0: O relatório preliminar foi divulgado nesta terça-feira. Vitor Struck.
24: O documento foi elaborado por representantes da Organização dos Estados Americanos, a OEA, do Parlamento do Mercosul, do Carter Center dos Estados Unidos, da Liga dos Estados Árabes, além de universidades brasileiras, como a Pontifícia Universidade Católica de São Paulo. Participaram das missões 91 observadores e observadoras de 23 nacionalidades.
1: Tribunal Superior do Trabalho e Astral, Associação Brasileira de Televisões e Rádios Legislativas, firmam acordo de cooperação institucional.
0: Uma forma de ampliar a divulgação de conteúdos audiovisuais produzidos pelo Tribunal. Rafael Silva.
25: A parceria com as emissoras que integram a Astral vai permitir à Secretaria de Comunicação Social do TST levar a um maior número de ouvintes por todo o país todo o conteúdo multimídia produzido. Tudo o que é de interesse nas relações de trabalho pode ser utilizado pelas emissoras associadas em diferentes formatos e plataformas, como televisão, rádio, sites, aplicativos, plataformas de streaming, redes sociais e podcasts.
1: STJ decide que violação de patente permite reconhecer dano moral presumido.
0: Isso significa que não é preciso prova de prejuízo à imagem, à reputação ou ao prestígio da empresa. Fátima Uchoa.
3: O STJ restabeleceu a condenação por danos morais imposta pelas instâncias de origem em Goiás a empresas que fabricaram e venderam sem autorização do titular cópia de uma máquina agrícola protegida por patente de modelo de utilidade concedida pelo Instituto Nacional da Propriedade Industrial para proteger melhorias no uso ou na fabricação de objetos já existentes. Para os ministros, a proteção da patente como espécie de propriedade industrial segue a mesma lógica já adotada pelo STJ a casos de uso indevido de marca. A relatoria foi do desembargador convocado Luiz Carlos Gamboge.
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1: Uma boa noite.
0: E até amanhã.
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5: Está no ar o Jornal do Senado.
6: Eu sou Paula Groba.
7: E eu sou Humberto Pinheiro.
6: E estes são os destaques de hoje do Jornal do Senado, que começa agora.
7: Em segundo dia de discussões, fim da escala 6-1 gera debate sobre momento da votação.
6: Senadores divergem sobre MP que proíbe bets no Brasil.
7: Agentes de trânsito podem ter lei geral e porte de arma.
6: Boa noite.
7: Boa noite.
6: A proibição das bets em todo o país divide governo e oposição no Senado. Na volta dos trabalhos parlamentares após o primeiro turno das eleições, os senadores discutem os efeitos da medida provisória que suspende a atuação das empresas de apostas.
7: Em vigor desde 25 de setembro, a MP é questionada no Supremo Tribunal Federal por representantes do setor que alegam violação à segurança jurídica e à livre iniciativa. Os detalhes com o repórter Alexandre Campos.
8: O futuro da medida provisória que proíbe as bets em todo o território nacional está nas mãos do Supremo Tribunal Federal. Relator de ações que questionam a constitucionalidade da lei que regulamenta as apostas de cota fixa no país, o ministro Luiz Fux deve decidir também sobre os pedidos de entidades ligadas ao setor para suspender a eficácia da MP editada pelo governo em 25 de setembro. Associações das empresas que exploram esse negócio no país e de emissoras de rádio e TV, além de clubes de futebol, alegam que o texto gera insegurança jurídica e viola o princípio da livre iniciativa. Ao se manifestar contrariamente à exploração de apostas no país, a senadora Damaris Alves, do Republicanos do Distrito Federal, afirmou que os representantes desse segmento têm razão em questionar a proibição imediata por meio de medida provisória.
9: Eles contrataram. Existe contrato de publicidade com emissoras. Então, quando você tem um contrato de publicidade, você já contratou um monte de gente. Então, vai ter desemprego. Então, que acabe-se com as bets de forma escalonada, dando para o segmento a oportunidade de interromper os seus contratos sem prejudicar tanta gente. Mas podemos, por exemplo, de imediato proibir as publicidades. Eu sou relatora do projeto que proíbe a publicidade. Isso sim, vamos proibir a publicidade. Agora, acabar do jeito, o Congresso cometeu um erro em liberar, agora vai cometer um outro erro acabando dessa forma.
8: Já o senador Jacques Wagner, do PT da Bahia, acredita que se o ministro Luiz Fux não for favorável à ação que questiona a MP, o texto deve ser aprovado pelo Congresso Nacional.
26: Eles ingressaram no STF. Eu não sei qual vai ser a posição do ministro Fux, que foi para quem foi distribuído. Aqui eu acho difícil que alguém sustente contra o que virou uma doença social de graves consequências no Brasil inteiro. Então, defender o dinheiro dos donos da Rebetes contra o suicídio e a depressão de milhares de pessoas, eu acho muito difícil.
8: Além de proibir as bets em todo o território nacional, a MP editada pelo governo veda publicidade, propaganda e patrocínio relacionados a esse tipo de atividade e impõe obrigações aos provedores de aplicações de internet e lojas virtuais, como o impedimento de oferecer produtos ou serviços referentes a apostas.
6: E os agentes de trânsito podem ganhar uma lei geral para unificar o registro regime jurídico da carreira em todo o país.
7: A proposta, já aprovada na Comissão de Segurança Pública e em análise na Comissão de Constituição e Justiça, também garante o direito ao porte de arma de fogo para profissionais que atuam em atividades externas. Repórter Bruno Lourenço.
10: A proposta de lei geral dos agentes de trânsito aprovada na Comissão de Segurança Pública reconhece a carreira como típica de Estado. O relator, senador Efraim Filho, do PL da Paraíba, destacou que esse entendimento evitaria a delegação integral de suas atribuições a empresas privadas. Sobre o porte de arma, o senador defendeu, na ocasião, a previsão de que o direito seja restrito aos agentes que trabalham diretamente na fiscalização ostensiva.
11: Apesar de considerarmos valorosa a previsão de porte de arma de fogo para os agentes de trânsito, é necessário limitar esse direito àqueles servidores que exerçam atividades de forma ostensiva e externa, tendo em vista o caráter finalístico restritivo do Estatuto.
10: O texto, que será analisado agora na Comissão de Constituição e Justiça, tem o objetivo ainda de evitar uma ampliação conceitual excessiva da atividade policial, ao assegurar que as atribuições de engenharia e educação continuem sendo partes integrantes da segurança viária, sem serem descaracterizadas. Depois da CCJ, o projeto de lei vai ao plenário do Senado.
6: Tomou posse nesta terça-feira a nova senadora pelo Distrito Federal, Leani Lemos, do PSB. Servidora de carreira do Senado desde 1993, ela ocupa a vaga da senadora Leila Barros, de quem é primeira suplente. Leila está licenciada por 120 dias para tratar de interesses particulares. O afastamento termina em fevereiro de 2027.
7: No primeiro discurso como senadora, Leani disse que vai atuar em defesa da democracia, do fortalecimento das instituições e do federalismo. Também citou como prioridades uma gestão pública eficiente, a redução das desigualdades e a ampliação de oportunidades. Emocionada, Leani lembrou sua trajetória no Senado e a história do pai, um paraibano que chegou a Brasília em 1958 para trabalhar na construção do prédio do Congresso Nacional.
12: Hoje, os netos do meu pai estão aqui, na tribuna de honra, mas muitos outros netos de candangos continuam a lutar por um emprego, um salário digno, uma jornada que não seja 6x1. E uma vida de alegria com suas famílias. É tudo o que essas pessoas pedem e é pouco.
6: E a proposta que acaba com a escala 6x1 no Brasil avançou mais uma etapa no Senado, mas o momento da votação divide os senadores.
7: Na segunda sessão de discussão, a oposição questionou a decisão de acelerar a análise às vésperas do segundo turno das eleições. Já a base do governo defendeu a votação e classificou o fim da escala 6x1 como uma reivindicação histórica dos trabalhadores. Repórter Douglas Castilho.
13: Líder da oposição, o senador Rogério Marinho, do PL do Rio Grande do Norte, questionou o fato de o governo pautar o tema às vésperas do segundo turno.
14: Não nos negamos a discutir jornada, não nos negamos a discutir esse ou qualquer outro assunto. A estratégia é que o regimento seja cumprido, que haja discussão, que haja interstício, que não haja atropelo. Nós não somos contra nem a favor do fim da escala 6x1, nós somos a favor de que haja uma jornada flexível. Quem trabalha precisa ter a condição de escolher e fazer a sua própria condição de trabalho.
13: A líder do governo no Senado, Tereza Leitão, do PT de Pernambuco, disse que já está colhendo assinaturas para acelerar a tramitação.
15: Meu desejo era que essa PEC fosse votada aqui no plenário imediatamente depois da aprovação quase unânime na Comissão de Constituição e Justiça. O que é que pode mudar este rito? É um calendário especial. Estamos recolhendo as assinaturas.
13: Faltam 3 sessões de discussão para a votação em primeiro turno e outras 3 para o segundo turno. Entre os 2 momentos, deve haver um intervalo de 5 dias úteis que poderá ser modificado caso o requerimento de Tereza Leitão seja aprovado.
20: Eleições 2026.
6: Você sabia que eleitores que não votaram no último domingo podem votar normalmente no segundo turno? Isso acontece porque a Justiça Eleitoral considera cada turno como uma eleição independente. Por isso, o não comparecimento à primeira etapa da votação não impede a participação no segundo turno. Para votar, a eleitora e o eleitor precisam apenas estar com o título em situação regular, ou seja, o documento não pode estar cancelado nem suspenso.
7: No dia 25 de outubro, o Distrito Federal e seis estados irão eleger seus governadores. Na mesma data, ocorrerá em todo o país o segundo turno para escolher o presidente da República. O senador Paulo Paim, do PT do Rio Grande do Sul, enfatizou a importância de voltar às urnas. Na avaliação dele, os eleitores devem comparar os projetos dos dois candidatos e acompanhar os debates que devem ocorrer antes da eleição.
2: No fundo, pede para que as pessoas votem, que assim é a democracia. Mas comparem os dois projetos. São dois projetos. Você pode escolher. Quando der o debate dos dois candidatos, cada um vai demonstrar o que fez durante a vida e o que pretende fazer ganhando as eleições.
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7: Edição de Paula Groba e trabalhos técnicos de Eliseu Caires. O Jornal do Senado fica por aqui. Acompanhe agora as notícias da Câmara dos Deputados. Boa noite.
6: Boa noite e até amanhã.
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16: Plenário da Câmara pode votar mudanças na legislação sobre mineração.
17: 12 partidos e duas federações não cumpriram a cláusula de barreira.
16: Bancada feminina manterá atuação suprapartidária na próxima legislatura.
17: Boa noite. Deputadas da bancada feminina afirmam que a atuação do grupo continuará sendo suprapartidária em 2027. Os resultados das urnas mostraram um aumento de 90 para 109 deputadas entre os 513 que compõem a Câmara. A repórter Silvia Munhato tem as informações.
18: Deputadas da bancada feminina da Câmara acreditam que, apesar da acentuada divisão ideológica do país, reafirmada nos resultados do primeiro turno das eleições, a atuação do grupo continuará sendo suprapartidária. Em entrevistas ao programa Painel Eletrônico da Rádio Câmara, tanto a deputada Jaque Rocha, do PT do Espírito Santo, atual coordenadora da bancada, quanto a deputada Soraya Santos, do PL do Rio de Janeiro, defenderam, por exemplo, a luta pela reserva de cadeiras para as mulheres no parlamento. Hoje há reserva de 30% para candidaturas femininas, com recursos proporcionais, mas não de cadeiras. Jaque Rocha acredita que a reserva poderia começar com os mesmos 30%. A partir de 2027, a bancada vai subir de 90 para 109 deputadas, em um total de 513, ou seja, pouco mais de 20%. Para Soraya Santos, a reserva poderia ser de 50%, já que as mulheres representam 52% do eleitorado. Segundo ela, isso poderia até reduzir os ataques contra as candidaturas femininas.
19: Se você perguntar para as deputadas e parlamentares dos países europeus, elas não sofrem esse tipo de ataque. Por quê? Porque as cadeiras já estão lá definidas, 50% para um, 50% para outro, ou 30% que seja. Isso já está consolidado. Então as mulheres, ainda por cima, sofrem ataques de formas diferentes para que elas se desestimulem na disputa eleitoral.
18: Soraya Santos lembra que ainda há muito o que fazer, já que estados como Piauí e Roraima e o Distrito Federal não elegeram nenhuma mulher como deputada federal. Para Jaque Rocha, as mulheres acabam se unindo em relação a várias pautas que são comuns.
21: A gente consegue colocar o direito das mulheres acima de qualquer questão ideológica ou até mesmo de pensamento individual. No dia de hoje, infelizmente, as estatísticas nos mostram que vão morrer 4 mulheres vítimas de feminicídio no nosso país. Então nós não podemos fechar os olhos para esses dados e estatísticas.
18: Jaque Rocha explicou que a principal pauta é colocar mais recursos no orçamento para temas como combate à violência contra a mulher e o apoio ao empreendedorismo feminino. Da Rádio Câmara de Brasília, Silvia Munhato.
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0: Eleições.
1: 12 partidos e 2 federações não cumpriram a cláusula de barreira nas eleições deste ano, mas a situação ainda pode mudar com decisões judiciais. Quem explica os detalhes é a repórter Paula Bittar.
3: Nas eleições deste ano, 12 partidos políticos e 2 federações não atingiram a cláusula de barreira. Criada em 2017, a cláusula estabelece critérios para que as legendas possam acessar os recursos do fundo partidário e o tempo de rádio e TV destinado à propaganda partidária. Segundo as regras, os partidos precisavam obter nas eleições para deputado federal ao menos 2,5% dos votos válidos distribuídos em pelo menos 9 estados, com um mínimo de 1,5% dos votos válidos em cada um. A outra opção era eleger pelo menos 13 deputados federais distribuídos em no mínimo 9 estados. PDT, Agir, Mobiliza, Avante, PSTU, PCB, PRTB, DC, PCO, Democrata, UP e Missão foram as legendas que não passaram na cláusula de barreira. Desses, apenas PDT, Avante e Missão elegeram algum deputado. Já as federações que não cumpriram os critérios foram PSOL Rede e PRD Solidariedade. Marina Lacerda, cientista política e professora do mestrado da Câmara, ressalta que o papel da cláusula
5: da última década, o Brasil foi criando regras para equilibrar. Não perder a representação de minorias e de grupos que não são majoritários na sociedade, mas também de ter uma racionalidade do sistema partidário.
3: Mas esse equilíbrio nem sempre é perfeito, segundo a cientista política. Marina Lacerda cita o exemplo do PSOL, partido que não atingiu os critérios, mas que é conhecido por representar diversas minorias, tendo parlamentares indígenas e trans, por exemplo. A Federação PSOL Rede não atingiu a cláusula por uma diferença de 185 votos. O grupo alcançou 1,5% dos votos válidos para deputado federal em 8 estados, mas registrou 1,49% no Espírito Santo e elegeu 15 deputados federais, mas distribuídos apenas por 6 estados. O cientista político Paulo Castro aponta que as regras já têm surtido efeito com a redução de siglas com representação na Câmara.
22: Isso já reflete o movimento dos partidos de se unirem em federações para evitar eventuais problemas para atingir a cláusula de barreira. Então, a cláusula de barreira, ela segue de fato esse propósito para o qual ela se propõe, que é de diminuir o número de partidos para que a Câmara tenha um cenário de disputas nacionais, e não apenas partidos pequenos, que muitas vezes não têm ramificação nacional, que estão aqui representados, mas sem essa capacidade de participar do grande debate político brasileiro.
3: Mas a situação dos partidos que ficaram fora da cláusula ainda não está completamente definida. Decisões judiciais podem alterar a validade de votos e os percentuais. Partidos podem se fundir ou incorporar outras legendas ou ainda entrar em uma nova federação. Da Rádio Câmara, de Brasília, Paula Bittar.
0: Segurança Pública.
17: Zuco do PL do Rio Grande do Sul é um dos autores da proposta que torna obrigatório o trabalho de presos condenados em regime fechado e semiaberto. Pelo texto, metade da remuneração obtida com a atividade deve ser destinada ao custeio e à manutenção do sistema prisional.
1: A outra metade do salário, segundo o deputado, seria repassada à família do detento. Zuco argumenta que os recursos destinados ao sistema prisional podem financiar melhorias na infraestrutura das unidades, além de ações de segurança, ressocialização e capacitação profissional dos presos.
0: Educação.
17: Os deputados estão analisando um reforço da inclusão escolar de pessoas autistas e com altas habilidades. O repórter José Carlos Oliveira tem mais detalhes sobre a proposta.
8: A Câmara dos Deputados analisa projeto de lei com foco na inclusão escolar de pessoas com transtorno do espectro autista. O texto original da deputada Carla Dickson, do PL do Rio Grande do Norte, já foi aprovado nas comissões de educação e de defesa dos direitos das pessoas com deficiência, que estenderam as medidas também para os estudantes com altas habilidades ou superdotação na rede pública da educação básica. A proposta cria a política Incluir, com o objetivo de apoiar ações voltadas à permanência, à participação e à aprendizagem desses estudantes. A Câmara tem uma frente parlamentar de proteção às pessoas com transtorno do espectro autista, coordenada pelo deputado Felipe Beccari, do Podemos de São Paulo.
9: Existem muitos projetos parados na Câmara dos Deputados que tratam desse universo do autista. Então a gente precisa resgatar esses projetos, atualizá-los, fazer um novo bloco, né, que atenda às necessidades dos autistas hoje, para que a gente consiga avançar nas políticas públicas.
8: O projeto de lei que reforça a inclusão escolar de pessoas autistas e com altas habilidades ainda vai passar por votação nas comissões de Finanças e Tributação e de Constituição. Escolar de pessoas autistas e com altas habilidades ainda vai passar por votação nas comissões de Finanças.

0: Transportes. Projeto obriga companhias aéreas e operadores aeroportuários a oferecer equipamentos mais seguros para embarque e desembarque remoto. A proposta de Maurício Neves, do PP de São Paulo, prioriza idosos, pessoas com deficiência, gestantes, lactantes e passageiros com mobilidade reduzida.
1: O deputado acrescenta que o texto prevê o uso de rampas e plataformas elevatórias, mas proíbe escadas íngremes como o único acesso para esses passageiros. Segundo Maurício Neves, o projeto também estabelece multas para empresas que descumprirem as regras.
0: Agricultura. Dalo Barreto, do União da Bahia, apoia a proposta que cria regras diferenciadas para pequenos produtores rurais que cometerem infrações ambientais. Em vez de sofrer imediatamente sanções, como embargo da atividade ou apreensão de produtos, eles terão 24 meses para corrigir os danos.
1: Dalo Barreto avalia que o prazo permite a adequação ambiental sem interromper a produção que garante o sustento da família. Pela matéria em tramitação na Câmara, as penalidades poderão ser aplicadas caso o produtor não faça as correções dentro do período estabelecido.
0: Jorge Braz, do Republicanos do Rio de Janeiro, propõe manter as exigências sanitárias para a importação de amêndoas de cacau da Costa do Marfim e impedir a flexibilização de regras. A ideia é proteger as plantações brasileiras contra pragas que podem chegar com o produto importado.
1: Jorge Braz defende que qualquer alteração nas regras seja feita somente após uma análise formal dos riscos e com base em evidências científicas. O deputado argumenta ainda que é preciso garantir mais proteção à produção nacional de cacau.
0: Tião Medeiros, do PP do Paraná, propõe retirar a exigência do Registro Geral da Atividade Pesqueira para os produtores de peixes e outros animais aquáticos. O deputado
1: a guia de trânsito animal, que garantem o controle sanitário e a origem dos produtos. Para Tião Medeiros, exigir também o registro não traz mais segurança.
0: Projetos polêmicos e com urgência aprovada podem ser incluídos na pauta de votações do plenário. Uma dessas propostas prevê mudanças na legislação sobre mineração. Saiba mais sobre a perspectiva de votações na reportagem de Antônio Vital.
2: Depois do primeiro turno das eleições, diversos projetos estão prontos para entrar na pauta de votações do plenário da Câmara. Um deles é o que reduz a jornada normal de trabalho para 40 horas semanais e garante 2 dias de repouso semanal remunerado, sem redução de salário. O projeto apresentado pelo governo regulamenta a proposta de emenda à Constituição aprovada pelos deputados no primeiro semestre e que aguarda análise pelo Senado. O projeto prevê regras de transição, como da proposta de emenda à Constituição já aprovada. A jornada passa a ser de 42 horas semanais 2 meses depois da publicação da lei. Um ano depois desse prazo, passa a valer o limite definitivo de 40 horas semanais. Mas ainda não há consenso para a votação do projeto, que é criticado pela oposição e por entidades empresariais. Também pode ser votado o projeto que aumenta o limite de receita bruta anual para os microempresários. R$130 mil. Além disso, permite que o MEI contrate até 2 empregados. Hoje pode contratar apenas 1. Esse texto, porém, pode ainda ser alterado até a data da votação. O governo admite um teto de R$140 mil para os microempreendedores. Outro projeto que ganhou regime de urgência e pode ser votado a qualquer momento é o que altera diversos pontos da legislação da mineração. Entre outras medidas, o texto amplia o conceito de garimpeiro e cria um leilão social que vai ofertar áreas de menor volume de minérios e pode beneficiar cooperativas de garimpeiros, que terão prioridade no processo de autorização. A proposta foi apresentada por um grupo de trabalho criado em 2022 e é assinado pelo deputado Felipe Barros, do PL do Paraná, coordenador do grupo, que foi eleito senador. A justificativa é que o projeto dá mais agilidade ao processo de mineração. Um dos pontos dispensa o licenciamento ambiental para lavras se a tecnologia usada não provocar impactos significativos. O regime de urgência provocou discussão no plenário. O governo se manifestou contra a proposta e pediu mais discussão antes da votação, como disse a deputada Érica Cocai, do PT do Distrito Federal.
3: Esse projeto é para legalizar o garimpo, e legalizar o garimpo sem regras. O Brasil inteiro viu o desastre que houve no território e

0: Yanomami, pela ação sem regras do próprio garimpo. Porque não dá para ficar todo o tempo passando a boiada, porque meio ambiente é fundamental para a própria soberania. Mas nós também temos a posição do Ministério do Planejamento, da Casa Civil, contra esta proposição. Não dá para liberar como está se propondo o garimpo sem regras.
1: Já o deputado Joaquim Passarinho, do PL do Pará, relator do grupo de trabalho que apresentou a proposta, defendeu as mudanças na lei de mineração. Segundo ele, o objetivo é permitir que pequenas empresas atuem no setor.
2: No nosso projeto, não há nenhum tipo de restrição ao meio ambiente, não há nenhum tipo de facilitação, não há anuência prévia, não há tasta, não há nada disso. Pelo contrário, o que nós estamos tentando é tirar da mão de 5, 6 empresas, umas nacionais, outras internacionais, que detêm quase todo o subsolo nacional, pesquisado, está na mão de 5 empresas. E essas empresas não dão anuência para as menores empresas trabalharem. E o subsolo brasileiro, ele é do povo brasileiro.
1: Outras propostas que podem ser votadas foram apresentadas como prioridade no primeiro semestre pela Frente Parlamentar da Agropecuária. Um dos projetos possui propriedades de até 400 hectares. Outro projeto pronto para ser votado é criticado pelo oposição desde o início do ano e ainda não tem consenso para ser votado. A proposta combate a coordenadora do grupo de trabalho que analisou a proposta. O texto aprovado pelo Senado equipara a misoginia ao crime de racismo, o que a torna inafiançável e imprescritível. Na nova versão, a relatora alterou principalmente a definição de misoginia. Ela retirou os termos ódio e aversão à mulher, previsto no projeto original para caracterizar a misoginia e considerados vagos pela oposição. Na nova versão, misoginia é descrita como a prática, a indução ou a incitação de menosprezo ou discriminação contra a mulher que promova violência. A pena prevista é de 2 a 5 anos de prisão. Da Rádio Câmara de Brasília, Antônio Vital.
3: Justiça. Paulo Litro, do União do Paraná, apoia a proposta de emenda à Constituição que estabelece mandato de 12 anos sem recondução para ministros do Supremo Tribunal Federal. A medida mantém as 11 vagas da corte com idade de ingresso entre 45 e 70 anos.
4: A PEC, apoiada por Paulo Litro, também divide entre executivo, legislativo e judiciário a indicação.
3: Para o Senado, projeto que atualiza a estrutura da Advocacia Geral da União. Vinícius Gurgel, do PL do Amapá, informa que o texto reorganiza e define atribuições das carreiras. Que integram o órgão responsável pela defesa jurídica da União.
4: Vinícius Gurgel avalia que a reorganização pode.
3: Aprovado pelo Congresso e já transformado em lei, cria 8 varas federais no Amazonas e em Mato Grosso do Sul. João Maia, do PP do Rio Grande do Norte,
4: e servidores para reforçar o atendimento de processos ambientais, fundiários, previdenciários e criminais.
3: Termina agora o Jornal Câmara dos Deputados, produzido pela a Rádio Câmara, com trabalhos técnicos de Everson Urani e apresentação de José Carlos Andrade e Luciana Vieira. Uma boa noite para você.
4: Uma ótima noite. A Voz do Brasil volta amanhã.
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2: Agora na Jovem, 8:38.
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2: Jovem FM, 9 horas.
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